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5: 935.

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11: 10 e 4.
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10:34.

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2: 11-3.
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1: 11:33.
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0: 1:36.
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1: 2:58.

0: 3:36.
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2: 4 e 4.

Muito bom dia pra você. Bora, quinta-feira. E eu, Luciano Leão, já tô aqui com você em mais uma edição do Pé no Barro, onde você se encontra com a saudade. Hoje, dia 11 de junho, dia da Marinha Brasileira. Pois é, ela que protege aqui as nossas costas. É a Marinha do Brasil sempre trabalhando muito forte. Olha, pra você hoje, vai ter Milionário e Zé Rico. Vai ter Edson e Hudson. E pra

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2: 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Produtos como pitaia, atemoia, lixia e mangostão têm chamado a atenção de produtores e consumidores. O mercado de frutas exóticas segue em expansão, principalmente em grandes centros urbanos e no mercado internacional. O valor agregado desses produtos costuma ser maior do que o de culturas tradicionais, o que desperta o interesse de produtores que buscam diversificar a renda. O desafio está no manejo e também no acesso a mercados especializados.
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3: 4:34.
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1: Aqui na Metropolitana, nosso Cebolão marcando 5 horas em ponto. Bom dia. Bom dia, hoje é quinta-feira, dia 11 de junho, ano 2026. Agora tá começando ao vivo a programação direto aqui do estúdio da Metropolitana, na Rua Paraná, em Cruzeiro do Oeste. Quem tem o prazer de cumprimentar esse amigo de todos, Luiz Gimenez. Bom dia, bom dia, bom dia.
2: Bom dia, amigo.
1: Uma ótima quinta-feira para você que já acordou, já tá ligado na Metropolitana, tava ouvindo aí o pé no barro. Agora é o Amanhecer Sertanejo, né? Com a sua participação direta aqui comigo no 2020-9200. Pode mandar o seu bom dia, pode mandar aí o seu pedido musical, né? É um prazer atender você, viu? Vamos fazer o programa junto aqui, até às 8 horas. Agradecendo a Deus pelo dom da vida, pela nossa saúde, pelo nosso trabalho, por mais esse dia, pelo alimento que nos sustenta, pelo teto que nos abriga, pelo sol, pela chuva, e que chuvarada, né? Graças a Deus. Tudo de bom aí pra você que hoje tá de aniversário também, dia 11 de junho. Felicidades, viu? Muitos anos de vida. É, e tamo junto, né? Vamos aqui, ó, no seu programa Amanhecer Sertanejo até às 8 horas, né? Até às 8 horas. E daqui a pouquinho vamos dar uma passada na previsão do tempo, né? Para você que está na sintonia aqui da nossa programação, o Amanhecer Sertanejo. Hoje é dia de São Barnabé, viu? O santo do dia, dia de São Barnabé, né? É o santo do dia. E amanhã, véspera de Santo Antônio, né? Hã? Será que vai ter lenha aí para fazer a fogueira para Santo Antônio? Ah, lenha molhada? Barbaridade, hein? É, chuvarada. Daqui a pouquinho, então, passar aqui mais uma vez a previsão do tempo para você que tá ligado aqui na Metropolitana. Começando a nossa programação. Muito bom dia, você que tá ligado através aí das ondas do rádio 92.5. Muito bom dia, você que acompanha a gente pela internet em qualquer parte desse mundão de meu Deus, né? Tudo de bom. Vem comigo aqui no Amanhecer Sertanejo. É um programa simplesinho, mas feito de todo o coração para você, ouvinte metropolitano. Nosso zap 2020-9200 já tá enfileirado por aqui, né? É, já vamos mandar um alô aqui lá pro nosso amigo Val. Alô, Valdir Grifo, bom dia, amigo. E Nova Olímpia, tá antenado com a gente, já fez aquele cafezinho bom, ouvindo aqui a nossa programação. Alexandre Teixeira, bom dia, tudo bem, Alexandre? Abraço, amigo, obrigado aí pela sintonia aqui da programação também. Meu amigo João Sulero Busão, aí João, no transporte escolar, bom dia, João, abraço, amigo, tudo de bom aí, bom trabalho, né? Isso aí, no transporte escolar, a todos, né? Ao João, a todos os amigos aí, os alunos, professores, brigadão pela sintonia aqui na nossa programação também, rumo lá o distrito de São Silvestre, né? Abraço para todo mundo aí. Quem mais está ouvindo a gente? A Maria, no centro de Cruzeiro do Oeste. Bom dia, Maria. É, o Milton em Nova Olímpia. A Maria lá no Gene Alves também está antenada com a gente. Tudo de bom. Madalena em Mariluz. Beleza? Abraço para todos vocês aí, já ligado aqui na nossa programação Amanhecer Sertanejo aqui na sua Metropolitana. 5 horas mais 3 minutos, a hora certa.
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1: É por aqui, né? É por aqui o Amanhecer Sertanejo. Deixa eu mandar aqui, ó, deixa eu atender aqui a participação, né? É isso, atendendo participação aqui no programa, a Nenê, o Milton, a Nenê tá participando, a Nenê tá pedindo qual música aqui, a Nenê tá pedindo, vamos ver o áudio dela, né? Vamos ver o áudio aqui da Nenê. Fala aí, Nenê, bom dia.
3: Luiz, bom dia.
1: Bom dia, Luiz.
3: Aquela música Barra Pesada?
1: Barra Pesada.
3: Por exemplo, Nininha, Bruno Carlos, Vera Luz, Cida Clarice, Roberto, Nelson, Eduardo, pro Lamião, pro Quidão, pro Valmir, pro Ailco. Enfim, para todos os ouvintes.
1: Beleza, falou, Luiz, combinado. Tchau, eu vou tocar com o Renan e Raí. A Barra Pesada, viu? Abraço aí. Maria Ela do Genial está pedindo a canção Nossa Senhora Aparecida. Já vamos tocar também, mandando para mim, para a família. Agradeço, viu? Sua audiência, sua participação, mandando para Sônia. Tudo de bom, viu, Maria? Que Deus abençoe você também, a família. Pessoal do Genialves em Cruzeiro do Oeste. Isso aí. Vamos começar o programa. Vamos trazer aqui o Tião Carreiro. Depois tem Renan e Raí e Gino aqui na programação. Fica ligado. 5:05.

0: Martin e Geno, a canção Nossa Senhora Aparecida, você ouviu por aqui, né? Ah, teve também, isso aí, a música do Tião Carreiro e Pardinhas, Três Cuiabana, e o Renan e Raí, Barra Pesada. Olha a hora, 5:16, marcando aqui o nosso cebolão, hein?
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0: Ah, vamos lá então com a previsão do tempo, né? Para os próximos dias aqui para a região noroeste do estado do Paraná, né? Vamos buscar aqui, ó, né, a previsão do tempo para você que tá ligado aqui na Metropolitana, é no seu Amanhecer Sertanejo. Olha só, hoje quinta-feira, né? Hoje quinta-feira, o sol, né? Deve aparecer timidamente, mas com bastante chuva ainda, né? Isso, e chove durante o dia. Chove rápido, né? Aquelas pancadas de chuva durante o dia e a noite. Ainda tem, ó, 9 milímetros de chuva para hoje. A possibilidade de chuva é de 90%. Lua minguante, viu? Sol nasce às 7:10, vai se pôr às 17:52. Temperatura entre 16 e 21 graus. Umidade do ar em 97%. Vamos ver aqui para amanhã. Amanhã, sexta-feira, também sol com pancadas de chuva pela manhã, muitas nuvens à tarde, viu? Então, à tarde, só o tempo pela previsão, somente nublado, sem chuva, para amanhã, viu? Sexta-feira, amanhã à tarde. Mas tem chuva de manhã. E amanhã, ó, 8 milímetros de chuva, 90% também a chance, né? Temperatura amanhã entre 15 e 20 graus, tá? Vamos ver o sábado. Sábado, sol com muitas nuvens durante o dia, período de céu nublado, né? E à noite com possibilidade de garoa. Então, ó, para o sábado, por enquanto, né? Previsão é só uma garoa no início da noite, tá? E a temperatura para o sábado entre 11 e 20 graus. Vai estar aquela friaca de manhã, né? Praticamente o dia todo. Domingo, sol, né? Sol. Algumas nuvens e pancadas de chuva no final de manhã, final da manhã, pancadas de chuva, 7 milímetros, 50% a chance de chuva para domingo, tá? Temperatura do domingo entre 17 e 20 graus. Vamos ver aqui para fechar os 5 dias, segunda-feira, sol com muitas nuvens durante o dia, período de céu nublado, sem chuva para segunda. E segunda, temperatura entre 13 e 20 graus. Beleza? Então tá aí. Esta previsão, lembrando sempre que não é precisão, né? E sim uma previsão que a gente passa para você aqui no Amanhecer Sertanejo, buscando o clima-tempo, tá? Agora 5 horas mais 18 minutos, marcando aqui o nosso cebolão. Bom dia!
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0: É isso aí, aqui na Metropolitana, o Amanhecer Sertanejo. Alô, alô, alô, ô Milton, vamos falar com o Milton lá de Nova Olímpia. Fala aí, Milton, bom dia.
2: Bom dia, Luiz Gimenez. É o Milton aqui de Nova Olímpia.
0: Beleza.
2: Roda pra minha moda com um trio parada dura, inferno da vida.
0: Eita, rapaz.
2: Ofereço meu irmão Zé Roberto, ofereço o povo da terceira idade aqui de Nova Olímpia, todos os ouvintes de Nova Olímpia, todos os ouvintes de Cruzeiro do Oeste aí, pra todos vocês da rádio aí, pra você e sua família. Fica então, com tá Deus. Falou, amém. Tchau, tudo tchau. De bom.
0: Falou, Milton, Nova Olímpia, tudo de bom aí. Alô, Maria, no centro de Cruzeiro do Oeste, tá pedindo Eu e o Sabiá, música do Rick Render, né? Vamos tocar pra ela. E ela manda aqui, ó, Deus abençoe, né? Obrigado, Deus abençoe, amém. Nós todos, paz e bem. Valeu, Maria, tudo de bom, viu? Já sai a moda aí. Alexandre Teixeira, bom dia. Antenado com a gente. Valdir Grifo, Nova Olímpia, bom dia, né? Tudo de bom aí. Alô, Madalena e Mariluz, bom dia. Igrejinha Azul, ela tá pedindo, né? Igrejinha Azul, para todos que estão na sintonia, pro Bastião. Valeu, Madalena, tudo de bom. Madalena é Famiage, lá em Mariluz. Alô, Anderson em Goiuerê, daqui a pouquinho atendo você, meu amigo. Bom dia, lá pro Anderson, pra família. Obrigadão pela sintonia, né? O Pedro em Itupeva também tá na sintonia do nosso programa. Ô, Pedro, abraço, amigo. Mandando para todos os parentes e amigos do Paraná e de São Paulo. Valeu, hein? Tudo de bom. A Lucido no Jardim Brasil também tá ligado. A Irene do Geni Alves, ligada também. Bom dia, Irene. Uma ótima quinta-feira para você e para o Marildo. Tudo de bom, hein? Obrigadão pela sintonia aqui na nossa programação. Vamos baixar a agulha? Trio Parada Dura, canta aí.

0: Igrejinha Azul, você ouviu aí o Mato Grosso e Matias e o Fiduma e Jeca, né? Teve também eu e o Sabiá, do Rick Renner, isso, o Inferno da Vida, né? Com o Trio Parada Dura, atendendo participações aqui comigo. 5:30, marcando aqui o nosso Cebolão. Eu vou com um intervalinho comercial, rapidão, eu e volto na sequência com mais Moda Boa, atendendo mais participações aqui do nosso 2020-9200. Vai mandando a sua participação por aqui, viu?
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2: Hora certa, agora 5h34.
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2: Ah, ligou, ficou aqui da Metropolitana. Vem comigo, bom dia, bom dia.
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3: Bom dia.
4: Bom dia, compadre.
3: Bom dia, comadre. Vamos cultivar cada vez mais a nossa amizade.
2: Ah, muito bom ter você na sintonia com a gente todas as manhãs, né? Hoje, quinta-feira, hoje é dia da abertura da Copa do Mundo, né? É, já hoje à tarde tem a abertura da Copa lá no México, né? Isso no estádio Azteca. México e África do Sul será a abertura, né? O primeiro jogo aí de abertura. Mas antes tem aquela cerimônia, né? Shows e tal, mais de uma hora de abertura antes do primeiro jogo da Copa do Mundo. E o Brasil joga no sábado, né? Ê, Brazuca! Alô, Anderson, lá de Goiuerê, tá ligado? Bom dia, Anderson, tudo bem por aí? Pedindo Goiânia e Paranaense, o poder do Criador, para a esposa Elisa, para o filho Wanderson, a todos nós aqui do rádio, né? Que estão na sintonia do programa, também a todos os ouvintes, que o Eterno te abençoe. Amém! A nós todos, né? Um abraço, viu, Anderson? Tudo de bom. Alô, Cido, bom dia, Jardim Brasil, filho do mundo, Barreirito, tá mandando pra Nenê, pro Damião, pro vizinho Ari e a todos que estão na sintonia. Valeu, Cido, valeu, Clarice, bom dia, brigadão pela sintonia. Alô, Zilda, lá em Sarandi, bom dia, tudo bem, Zilda? Abraço pra Zilda, pro Paulo Donizete, uma ótima quinta-feira pra todos vocês aí, viu? Obrigado pela sintonia aqui da nossa programação Amanhecer Sertanejo, né? Alô, Paulão, abraço. Paulão tá pedindo a Lua Testemunha. Diz que quer ouvir com Chico Rei Paraná. Tá bom, vamos tocar. Logo na sequência também. Valeu, Paulão. Abraço, amigo. Obrigadão pela sintonia aqui da nossa programação, viu? Agora 5h36, tá marcando aqui o Cebolão.
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2: Baixa a guia, camada é boa, hein?

0: caboclo, né? Chico Rei Paraná, essa moda tem a participação da Fátima Leão, viu? A lua é testemunha. Teve antes Filho do Mundo Barreirito e o Poder do Criador com Goiano e Paranaense atendendo participações aqui no nosso Zap Zap, o mais digitado, mais tocado, mais acionado é aqui da Metropolitana, o nosso 44-2020-9200, né? Já tem mais participações por aqui. 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Olha a hora, olha a hora, olha a hora. Por aqui o Cebolão marcando 12:06.
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0: É, vem comigo aqui pro Amanhecer Sertanejo na sua Metropolitana. Ô, Joaquim, bom dia, tudo bem? Ele tava pedindo aqui uma música do Eduardo Costa, ele fala uma música que tem lua. Rapaz, eu dei uma cavucada aqui, eu encontrei Rastros da Lua Cheia. Será que é essa, rapaz? Tá no Eduardo Costa Fazenda, na Fazenda 2, né? É, deve ser essa, né? Rastro da Lua Cheia, viu, Joaquim? Abraço aí pra você, obrigado pela sintonia, viu? Tudo de bom, já vamos ouvir a moda aí. Tem mais participação aqui. Alô, bom dia!
2: Bom dia, aqui bom é o dia. Lúcio de Maranhão.
0: Ô, Lúcio!
2: Citãozinho Chororó.
0: É,
2: sou um caminhoneiro.
0: Caminhoneiro.
2: Oferecer pros caminhoneiros de todo o Brasil, de todo o mundo.
0: Tá certo.
2: Mundo inteiro.
0: Beleza, então.
2: Oferecer pra minha esposa Creuza.
0: Dona Creuza, bom dia.
2: Pra tia Rosana.
0: Isso.
2: Tá todo 20.
0: Então tá joia.
2: Ótimo. Quinta-feira para nós todos.
0: Beleza. Valeu, Lúcio de Moarama. Tudo de bom e a famiagem toda. Já fez aquele cafezinho aí, né? Descolou a capinha dos olhos cedo, ligou na Metropolitana. Beleza, já sai aí o caminhoneiro, né? A música do Chitão e Chororó. É, vai para todos os caminhoneiros, então, na sintonia, na rodagem, né? Na sintonia do programa, pessoal também aí do transporte escolar, né? Os amigos aí dos ônibus, isso, os ambulanceiros, beleza? Tudo de bom aí, bom dia, bom dia. Obrigadão pela sintonia aqui no programa. Agora, ó, 10:06.
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0: Vamos ouvir então Eduardo Costa ou Joaquim, espero que seja essa aqui a moda, viu? Ah, rapaz, Rastro da Lua Cheia. Baixa a guia que a moda é boa, hein?

0: Chitão e Chororó, música Caminhoneiro, atendendo participações aqui comigo, né? O Amanhecer Sertanejo, que bom que você tá aí antenado aqui da nossa programação, viu? Tomando aquele cafezinho, preparando aí a jornada de trabalho para esta quinta-feira, tudo de bom, né? Os amigos retireiros, tudo bem? Bom dia, tudo de bom, né? Isso aí na produção de leite, pessoal do transporte também aí do leite, né? Isso, os amigos aí, os caminhoneiros da geladeira deitada, tudo de bom, hein? Obrigadão pela sintonia. Alô, Zé Ademário, bom dia, amigo, tudo bem? Cruzeiro do Oeste, abraço, Zé Ademário, a família, uma ótima quinta-feira aí, tudo de bom. Eu vou com giro comercial, rapidão, e na volta, é claro que tem mais participações aqui no nosso Zap 2020-9200, viu? Fica ligado, ó, 6 horas em ponto.
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0: Olha a hora, 6:05. 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
0: Maravilha, vamos juntos até às 8 com muita moda boa sertaneja, dicas economia, sua participação aqui no nosso 2020-9200. Bom demais, né? Alô, Verônica, lá de Luanda, para o esposo Kleber Rodrigues. Valeu, hein? Obrigado pela sintonia com a gente aqui, o Amanhecer Sertanejo. Vamos ver, tem participação também, tem áudio, vamos ver quem tá mandando aqui. Alô, bom dia!
13: Bom dia, Luiz Mendes.
0: Bom dia!
13: Quem fala é o Silvano.
0: Ô, Silvano, você tá bom?
13: Luiz Mendes,
0: oi.
13: Você aí pediu uma música pra você.
0: Qual
13: você
0: quer?
13: Eu te pedi a Semente do Amor com Teodoro Sampaio.
0: Semente do Amor, Teodoro
13: Sampaio. Todo que curte.
0: Certo.
13: Que todos tenham um dia abençoado.
0: Amém.
13: Bastante beleza. Chuva aí pra
0: é
13: nós.
0: Isso, então tá joia. Valeu, Silvano, né? O Silvano é de Cruzeiro do Oeste. Abraço pra ele, pra esposa, Fabiage toda aí. Bom dia, viu? Obrigado pela sintonia aqui na nossa programação. Alô, alô, quem tá pedindo aqui, pedindo música do Zezé de Camargo e Luciano, mexe, mexe que é bom, mexe, mexe que é bom, é a Su. Oi, Su, bom dia, tudo bem? Abraço, Su, tá na sintonia, né? Já fez cafezinho, tá acompanhando a programação e mandando aí pra amiga Vívia. Oi, Vívia, bom dia, Vívia também tá participando, né? Ô, Su, abraço, obrigado, viu, pela participação aqui na nossa programação. Meu amigo Juarez, bom dia, Juarez, lá na rua Gastão Vidigal, também tá antenado com a gente, né? Acompanhando aqui a Metropolitana. Um abraço, viu, Juarez? Mandou pro Paulo Silva lá em Curitiba, né? Ô, Paulo Silva em Curitiba, também sempre ligado aqui da Metropolitana. Abraço, Paulo Silva, tudo de bom? É, brigadão pela sintonia aqui com a gente. E a Vívia tá pedindo qual música? Milagre no Caixa 7. Ó, oh, legal, vamos tocar pra ela. Ela manda aqui, bom dia, Luiz. Bom dia, Vívia, paz e bem, paz e bem. A Vivi, a gente da Dengue, andando a todos que estão na sintonia, né? Do melhor programa das manhãs. Opa, muito obrigado, Vivi. Obrigadão pela participação, pela sintonia e bom trabalho, viu? Bom trabalho para você e pra toda a equipe aí. 6:07, vamos começar então esse bloco com o Teodoro Sampaio, né? Com a música Semente do Amor, atendendo aí a indicação do Silvano. Depois nós vamos tocar o Milagre do Caixa 7 e também o Mexe, Mexe que é bom, do Zezé de Camargo e Luciano, para você que tá antenado aqui com a gente, ó.
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0: Então baixa a agulha, que a moda é boa.

0: Mexe que é bom. Você ouviu aí Zezé de Camargo e Luciano. Teve também o Milagre no Caixa 7, né? Aqui na nossa programação. E o Teodoro Sampaio, a Semente do Amor, atendendo participações aqui comigo no Amanhecer Sertanejo. Olha a hora, rapaz, olha a hora, 6:18.
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0: É aqui comigo, né? Oi, Miguel, bom dia, tudo bem? Abraço, Miguel, pra dona Lucinda, lá na rua Rainha do Céu, tudo de bom, hein? Bom dia, bom dia. Paz e bem, Deus abençoe aí, bom trabalho, viu, Miguel? Eita, grande Miguel, já vai pra lida, né? Isso aí. Acompanhando a gente na nossa programação, um abraço pessoal do bairro Santa Olga, tudo de bom para todas as famílias aí, né? Pessoal do Três Marcos também. Ô Zé, bom dia, Zé, flamenguista, abraço, amigo, e a família, tudo de bom, hein? Obrigadão pela sintonia. Os amigos do bairro Três Marcos estão na sintonia com a gente aqui, ó. Vamos dar uma passada aqui no que? Ah, na cotação do dia, hein?
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0: Olha só, a cotação do dia: boi gordo arroba 341,50, a novilha gorda arroba 328,50, vaca gorda arroba 303,50, suíno quilo 4,82, trigo em grão nacional saca de 60 quilos 68,85, soja em grão saca de 60 quilos 110,50. Milho seco, saca de 60 quilos, 51,47. Feijão, cores, 60 quilos, 318,73. O café beneficiado, saca de 60 quilos, R$ 1.278,81, né? Deu uma baixada aí, né? O café beneficiado. É, no câmbio do dia, o dólar comercial hoje gira em torno de 5,17 e o euro 5,97, viu? Então tá aí a cotação do dia para você que tá ligado aqui na nossa programação e isso aqui na sua
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0: Beleza, ligado com a gente tá o Carlão, né? Ô Carlão, bom dia, Carlão, lá nos Três Irmãos, hein? Obrigado pela sintonia com a gente, o Carlão, a famiagem toda aí, Deus abençoe, viu? Obrigado pela sintonia. Alô, ô Zelinda, bom dia, Cruzeiro do Oeste, ali pertinho do fórum, tá na sintonia, um abraço pra Zelinda, pra família, tudo de bom aí, né? Quer saber se vai chover hoje. Ô Zelinda, tem previsão de chuva, né? Tem previsão, lembrando que é uma previsão, não precisão, né? Mas tem previsão de chuva pra hoje, pra amanhã, né? Um bocadinho, sábado uma garoa, domingo também tem previsão de chuvas, viu Zelinda? Abraço aí, obrigado pela sintonia. Alô, Bete, bom dia, tudo bem? Né? A Bete, o Nelson, abraço, hein? Tudo de bom, paz e bem. Né? O Nelson mandando aqui também um bom dia. Um abraço, viu, Nelson? 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Valeu, Nerso! 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Pra todos vocês aí. 6:21, hein? 6:21 já. 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Vamos seguindo por aqui, tem mais participação. Bom dia!
3: Isso, tudo bem?
0: Tudo na paz.
3: Boa quinta-feira, um bom trabalho.
0: Igualmente.
3: Deus abençoe o dia de todos nós.
0: Amém, nós todos, né? Valeu, hein? Tudo de bom. Obrigadão pela sintonia. Alô, Pigmeu, você tá bom, amigo? Abraço, né? O Vanderlei, o Pigmeu. É, qual moda que o Pigmeu tá pedindo aqui, rapaz? Toca aí, caminheiro, né? Caminheiro, vamos tocar então pra ele, né? Um abraço, viu, ô Pigmeu? Mandando pros amigos, né? Isso, mandando para todos os amigos aí, lá manda lá pro Cacá, pro Beto, pro Tonho Zago, né, pro Leque da Goiás, a todos do rádio, e Baixa Guia que a moda é boa. Opa, boa demais, né? Vamos tocar então o Caminheiro. É moda do Milionário e José Rico, né? Aqui na nossa programação, Amanhecer Sertanejo, né? E isso aí, o Caminheiro, beleza. Quem mais tá na sintonia participando? Alô, Aparecido Mariano, bom dia, meu amigo, tá na sintonia com a gente lá em Pardinho, hein? Alô, pessoal da cidade de Pardinho, bom dia, lá pro Mariano, tudo de bom, hein? Brigadão pela sintonia aqui da nossa programação Amanhecer Sertanejo. Um abraço pro Marcos, né? Ei, Marcos, mas que sou Flamengo, né? O Marcos, ô Marco, o Marco é lá de Itapejara. Fala aí, Marco, bom dia.
2: Bom dia, Luiz.
0: Bom dia. Ô,
2: Roberto.
0: O Marco não, rapaz.
2: Toca aí, Cacique Pajé, Viola Minha Viola, vai pra todos os ouvintes aí, eu gosto muito da música desses índios aí.
0: Viola Minha Viola.
2: Bom,
0: vamos ver se eu consigo aqui,
2: uma
0: tá?
2: Uma ótima quinta-feira pra todos.
0: Obrigado, igualmente, né? Então tá, aí isso que ele digitou embaixo aqui, ó, sou Flamengo, eu sou Marcos. Valeu, hein, Roberto? Abraço, amigo, lá de Itapejara. Obrigadão pela sintonia aqui da nossa programação Amanhecer Sertanejo. Quem mais está na sintonia? Mandando áudio também. Bom dia.
4: Bom dia, meu amigo Gilberto.
0: Uma
4: música do Renan e Raí. Qualquer uma do Renan e Raí.
0: Renan e Raí.
4: Ofereço para Ruth, Viviano, Francisco.
0: Quem mais?
4: Ofereço para o Valtinho.
0: Ei, Valtinho.
4: O Carlão da Seis Irmãos, o Nicola. O Nego Tifo.
0: Quem
4: mais? Sargento Machado. O Ziquinho do Mercado. Todos os amigos que estão ouvindo essa rádio maravilhosa. Vamos. Obrigado. Que vamos, tá. Valeu. Caindo água, deixa chover.
0: Deixa
4: vamos
0: chover.
4: Que vamos, Jimmy.
0: Valeu, hein, tudo de bom. Obrigadão pela sintonia aqui da nossa programação, viu? Isso aí. Quem mais está participando? Vamos ver aqui, ó, né? Alô, Fernando, bom dia. Fernando Marquezine, bom dia, Fernando, ele é de Moarama. Abraço, Fernando, tudo de bom, viu, para você, para a família. Todos os amigos aí, né? Em Umuarama. Valeu, hein? Brigadão pela sintonia, pela participação aqui com a gente, o Amanhecer Sertanejo. Alô, bom dia! Bom dia!
5: Chimenez,
0: bom dia, meu amigo.
5: Estamos ligados.
0: Oh, que bom, hein?
5: Chimenez,
0: oi.
5: Tá chovendo aqui, rapaz.
0: Aqui
5: frio
0: também.
5: Pra caramba. Chimenez, toca a música pra nós aí. Teodoro Sampaio, quem vai mandar no mundo é as mulheres.
0: Eita,
5: bom dia pra todo mundo.
0: Valeu, hein? Tudo de bom. Obrigado pela sintonia. Esse é o Altair lá de Campinas. Alô, Campinas. Alô, Altair. Bom dia. Obrigado, hein, pela sintonia com a gente. Quem mais tá mandando aqui bom dia? O Celhão. Ô, Celhão. O Celhão Leiteiro, né? Ô, Celhão, lá de Perobal, hein? Valeu, Celhão. Bom trabalho pra você, amigo. Mandando um alô pra todos os amigos da região aí, né? Tudo de bom, viu, Celhão? Pessoal de Perobal. Ele faz aí. Pessoal de Mariduz, a região toda aí, né? Com a geladeira deitada no transporte do suco da mimosa. Beleza, hein? Alô, Nadir de Itapejara, Coração Ferido, do Renan e Raí. Ó, o Tiquinho dos Badalos pediu uma do Renan e Raí. Então vamos tocar o Coração Ferido aí, atende as duas participações, né? Valeu, Nadir, tudo de bom, hein? Itapejara, obrigado pela sintonia

É o milionário José Rico Caminheiro, moda boa, né? Atendendo participações aqui comigo. Ah, antes de a gente ir pro giro comercial, deixa eu mandar mais uns alô aqui, ó. Alô, Xerim, bom dia, amigo, do transporte escolar, né? Cruzeiro do Oeste. Valeu, Xerim, tudo de bom, solerando a combosa aí, né? Obrigado, hein, pela sintonia, bom trabalho, pessoal do transporte escolar de Cruzeiro do Oeste. Deixa eu mandar um alô aqui pros meus amigos, estão, rapaz, tá de boa, né? Tá lá em Alagoas, rapaz. Ô, barbaridade. Ô, Magavilha, abraço, hein, pro Cristiano e pra Leila. Eita, casal amigo nosso, né, em Cruzeiro do Oeste, estão na sintonia lá em Alagoas de férias. Olha só, rapaz, que vidão, hein? Beleza, bom descanso pra vocês aí, viu? Obrigado, hein, pela sintonia aqui com a gente em Alagoas. Eita, tá lá tomando, né, dando uma salgada, né, ô Cristiano. Isso aí, ô Leila, bom dia. Dando uma salgada aí, é isso aí. Tudo certo por aí, né? Obrigado pela sintonia, viu? Tudo de bom e boas férias aí pra vocês, bom descanso, né? E é, tudo de bom aí. Vamos com o giro comercial então, rapidão. E aí na volta tem já programado aqui Renan e Raí, tem Christian Ralph, né? Atendendo participações aqui comigo, né? Pra você que tá antenado aqui na nossa programação 92.5 Amanhecer Sertanejo e o nosso 2020-9200, nosso zap pra você participar aqui direto comigo, beleza? Fica ligado, agora 6 horas mais 31 minutos, a hora certa aqui da nossa programação, hein?

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1: Muito bem, Movare em Cruzeiro do Oeste, fica em frente ao terminal rodoviário, viu? Olha a hora, olha a hora, 19:07 já, hein? 19:07. Ligou, ficou, bom dia.
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1: Isso. isso aí, vem comigo até as 8 aqui, muita moda boa sertaneja, dicas e economia, a sua participação com a gente no nosso 2020-9200. Esse é o nosso zap, viu? É o mais procurado, mais digitado, mais acionado, é aqui na Metropolitana, isso aí. 19 para as 7, hora certa, eu, Luiz Gimenez e você, coladinho numa só sintonia, né? Alô, ó, o pessoal que pediu aí, Renan e Raí, vamos tocar, né? Coração Ferido, atendendo lá a Nadir de Itapejara, o Tiquinho dos Badalo pediu também qualquer uma do Renan e Raí, então vai aí, Coração Ferido. Tempo ao Tempo, o Christian Ralph vai cantar também aqui na programação, atendendo o Cacá. Alô, Cacá do Transporte Escolar, mandando para todos os amigos da sintonia do programa e a todos do Transporte Escolar, viu? Bom trabalho, tudo de bom, ele manda aqui, baixa agulha, camada é boa, isso aí. Valeu, viu, Cacá, tudo de bom, hein? Obrigadão pela sintonia aqui com a gente. Alô, Zocas, bom dia, meu amigo, você tá bom? Ei, parmeirense danado. Ouvindo a gente em Cruzeiro do Oeste, desejando aqui uma ótima quinta-feira, né? Mandando para todos os ouvintes da Metropolitana. Valeu, tudo de bom, viu, Zocas? Tudo certo? Alô, meu amigo Pedro. Ei, Pedrão, estofado, você tá bom, Pedrão? Abraço, né, pro Pedro São Paulino. Tá na lida no trabalho e acompanhando aqui a programação da Metropolitana, né? Tudo certo por aí? Obrigado aí pela sintonia, bom trabalho. Vamos mandar um alô pra sogra? Ei, dona Sueli lá no bairro Santa Olga, né? Oi, dona Sueli, bom dia, já fez cafezinho aí? Tudo de bom, viu? Obrigadão pela sintonia aqui com a gente, né? O Amanhecer Sertanejo. Quem mais tá na sintonia participando? Chicão, bom dia, Chicão. Chicão de Itapejara. Valeu, Chicão. Abraço, amigo. Obrigadão, hein, pela sintonia aqui na nossa programação. Alô, Luísa, bom dia, tudo bem? A Luísa da Vila Rural de Cruzeiro do Oeste, também tá antenada aqui da nossa programação, né? Valeu, Luísa. Programação inteira dedicada lá para ela, o pessoal da Vila Rural de Cruzeiro do Oeste e, é claro, da região também, né? Alô, Ronaldo, lá de Santa Elisa. Ô, Ronaldo, abraço. Daqui a pouquinho vamos ver a participação dele, né? Isso aí, ó. Tudo de bom. O Cícero, ô, Cícero. O Cícero tá na rodagem já com seu busão. É, com o ônibus aí, ó. Aê, Cícero. Fala aí,
10: bom
1: Cícero.
10: Dia, bom dia, Metropolitana.
1: É nóis.
10: Aqui é o Cícero.
1: Ô, Cícero.
10: Se preparando pra pegar a ponte aqui em Campo Mourão.
1: Olha
10: descer
1: só.
10: Descer pra Cruzeiro do Faroeste e o Morama.
1: Então tá bom.
10: Bom dia pra todos.
1: Bom dia. Esse aí tá vindo aí, né? Fazendo a linha Santa Catarina, Paraná, lá pro Campo Mourão. Daqui a pouco chega por cá, por Cruzeiro do Oeste. Viu, Cícero? Boa viagem, amigo. Vem com Deus, viu? Deus acompanhe. Sueli, bom dia. Sueli lá no Alto da Glória, Cruzeiro do Oeste, também antenada com a gente. Marcão da Feira de São Paulo, hein? Aê, Marcão, sempre espalhando o som da Metropolitana na feira lá de São Paulo, que beleza. Abraço, amigo, tudo de bom, viu? Obrigadão pela sintonia com a gente. Quem mais tá mandando aqui? O Ivan. Alô, Ivan, bom dia, você tá bom? Ei, Ivan, abraço, hein? Obrigadão pela sintonia aqui na nossa programada aqui. Bom dia, Luiz, bom dia, né? É o Ivan Rogério Freitas. Valeu, Ivan. Tudo de bom, hein? Obrigadão pela sintonia aqui na nossa programação Amanhecer Sertanejo. É, abraço, hein? Já tá na lida também no trabalho. Então tá aí, bom trabalho para todos vocês. 16 para as 7, hora certa. Alô, Cristiano, alô, Leila, tá lá em Alagoas, só de boa. Curtindo as férias e a Metropolitana. Coração Ferido, canta Renan e Raê, depois tem Christian Ralph.

0: quem vai mandar no mundo é a mulher, atendendo aí participação do nosso ouvinte lá de Campinas, né? Valeu, hein? Teve Christian Ralph, Tempo ao Tempo, e o Renan Raí, Coração Ferido, passando por aqui na Metropolitana, o Amanhecer Sertanejo, né? Olha a hora, 6:07. Deixa eu mandar alô aqui lá para o Marcão Ferante, lá de São Paulo, antenado com a gente. Bom trabalho, viu, Marcão? Tudo de bom aí, viu? Obrigado pela sintonia. Tonhão, daqui a pouco atendo sua participação. Mandei louco pro Ivan, o Ivan é lá de Bredápolis, rapaz. Ei, Ivan, ele tá no transporte escolar em Bredápolis e levando a Metropolitana na carona. Valeu, Ivan, tudo de bom, viu? Obrigado pela sintonia com a gente em Bredápolis. Taqueda, bom dia, tá na sintonia também, né? Tudo de bom aí. Alô, Abraão, tá pedindo boate azul. Eita, mandando para todos os amigos, a todos que estão na sintonia do programa. Forte abraço, valeu, Abraão, Alto São Francisco em Umuarama. O Pedro lá de Maria Helena tá antenadão também. Valeu, Pedro, corintiano. Bom dia, obrigado pela sintonia, viu? Alô, bom dia.
1: Bom dia.
0: Bom dia.
1: Sou o Anderson Franco.
0: Ô, Anderson.
1: Hoje eu queria ouvir a Ribada,
0: o
1: Daniel, oferecer para vocês aí da rádio.
0: Obrigado.
1: O Sidney lá de Aracatiá.
0: Ô, Sidney
1: e pra todo mundo que curte a música.
0: Tá certo.
1: Um abraço e um bom dia para vocês.
0: Bom dia para você também, viu? Obrigado pela sintonia aqui na programação, hein? 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Bruno Marrone, depois tem Daniel.

0: vem.
1: É o Daniel, a música Arribada. Teve também Bruno Marrone com a Boate Azul, né? 7:03 agora. Vamos aqui rapidão com o nosso giro comercial e volto na sequência com mais Moda Boa e dando mais uma pincelada no nosso zap aqui, o 2020-9200, viu? Fica ligado.
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13: Olha a hora certa, por aqui, 7:11. 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Ah, ligou, ficou, então vem aqui comigo.
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13: Ah, legal, tá bacana, né? O Amanhecer Sertanejo e o nosso zap enfileirado, viu? Vamos dar mais uma pincelada aqui. Alô, Luísa, bom dia, tudo bem? Cruzeiro do Oeste. Antenada aqui na nossa programação, hein? Tudo de bom, uma ótima quinta-feira. Meu amigo Sargento Machado, bom dia. Também antenado com a gente, um abraço pra ele e pra toda a família. Valeu, hein? Tudo de bom. O Altair lá de Campinas agradecendo a moda que toquei pra ele lá. Eu que agradeço a sua audiência, a participação. Valeu, Altair. Tá na cidade de Campinas. Alô, Pedro Timóteo, bom dia. Jardim Brasil, Cruzeiro do Oeste. Um abraço pro Pedro, pra Rosa. Tudo de bom, viu? Obrigado pela sintonia também com a gente. Alô, Aline de Santa Mônica, ligada na Metropolitana, mandando a programação pro esposo Afonso. Valeu, hein? Tudo de bom. A Rosimere de Apucarana, mandando pro esposo Diego. Valeu, hein? Tudo de bom também. Bom dia, bom dia. Obrigadão pela sintonia aqui na programação. Hoje é aniversário do Tonhão, né? Ô, Tonhão, abraço, amigo. Tudo bem? Tudo certo? Né? O Tonhão hoje de aniversário, parabéns de todos nós aqui da emissora. Parabéns também de toda a família Álvaro, né? É, rapaz, o Tonhão hoje comemorando idade nova. Parabéns dos filhos, netos, né? Parabéns a todos os irmãos, cunhado, cunhada, isso aí, sobrinhada, né? E ele tá pedindo a música Deus e Eu, rapaz. Essa música é dos meninos lá de Cuiabá, né? Eita, Mike e Lian. Vamos tocar Deus e Eu. Vai pro Tonhão especial que hoje está de aniversário e é claro para todos os ouvintes da Metropolitana também. Deus e Eu, Mike e Lian, 7:13.

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pra ela e pra mim, a música do Eduardo Costa, aqui da nossa programação. Ah, teve também Deus e Eu, né? Mike Lian. E Perder Você é Abraçar a Solidão, música do Chico Rei Paraná, aqui na nossa programação. E o 7:22 agora, marcando aqui o nosso cebolão, né? 7:22. 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Vem comigo, Conceição, bom dia. Tudo bem? Tá participando aqui da nossa programação. Ela ligou aqui pra gente, né? Ela ligou. Um abraço, viu, Conceição? Que é de Cruzeiro do Oeste. Valeu, hein? Tudo de bom. E tá pedindo prefácio. Vamos tocar o saudoso João Carreiro, né? João Carreiro e Capataz. A música Prefácio. Valeu, hein? Tudo de bom aí. Obrigado pela sintonia aqui na programação, viu, Conceição? Tudo de bom. Alô, Davi, bom dia. O Davi tá ouvindo a gente lá na Estrada Canelinha, né? Na Ranca do Creme. Ô, Davi, abraço, hein? Na Estrada Canelinha, município de Moarama, né? Ele é a próxima ao bairro Sione também. Um abraço, né? Um abraço pra ele e mandar um alô pro Teixeira também, viu? Alô, Teixeira, bom dia. Tudo de bom, amigo. Obrigado pela sintonia. Sempre antenados aqui com a gente, pessoal da Estrada Canelinha, ali da proximidade do Sione, né? Do Guarani, Moarama, todo mundo por ali. Obrigadão pela sintonia. Maria Aparecida de Pérola também tá antenada com a gente. Abraço, hein? Tudo de bom. Maria, o Zé, bom dia, hein? Obrigado pela sintonia aqui na nossa programação Amanhecer Sertanejo. Vamos atender então a Conceição, ela pediu, vamos tocar para ela, faz tempo que não toca essa música, viu? Prefácio, baixa agulha aí, a moda é boa. João Carreiro e Capataz aqui na programação.

0: Obrigado, Vitor Hugo Tubarões. Você ouviu também João Carreira e Capataz, prefácio, né? Atendendo participações aqui comigo. Alô, Ronaldo lá de Santa Elisa, daqui a pouco atendo você, tá? Eu vou com um giro comercial aqui rapidão e na volta tem Chitão e Chororó, tem Leonardo também já preparados para cantar aqui com a gente. 7:30.
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13: Olha por aqui, 7:38. 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Ligou, ficou na Metropolitana. Bom dia.
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13: Certo, vamos juntos até as 8, viu? Amanhecer Sertanejo, atendendo a sua participação através do nosso WhatsApp 2020-9200. O Ronaldo lá de Santa Elisa tá esperando faz um tempão, né? Tocar pra ele a música E Aí Tempo? Ah, Chitão e Chororó, né? Vamos tocar. Um abraço, viu? O Ronaldo, lá de Santa Elisa, na lida, no trabalho, acompanhando aqui a Metropolitana. Bom trabalho e tudo de bom, viu, seu palmeirense? E hoje tem a abertura da Copa do Mundo, né? Ah, o primeiro jogo acontece às 16h, México e África do Sul. Antes tem a abertura, o cerimonial de abertura, né? Começa aí por volta das 14h20, 14h15, por aí. E aí, às 16h, o primeiro jogo, México e África do Sul. Hoje tem também Coreia do Sul e República Tcheca. Aí, às 11h, horário de Brasília, viu? Isso aí. Um abraço, viu, Ronaldo? Tudo de bom, amigo. Obrigadão pela sintonia aqui na nossa programação. O João tá ouvindo a gente, mandando a programação para todos, da onde? Do Lático. Um abraço, pessoal do Lático. Alô, João, bom dia. Mandando a programação para todos que estão na sintonia, acompanhando aqui a Metropolitana, né? Valeu, João, bom trabalho, amigo. Obrigadão pela sintonia. A Cleonice Serafim tá ouvindo a gente também. Bom dia, Cleonice, tudo bem? Em Cruzeiro do Oeste, brigadão pela sintonia aqui na programação, viu? É o seu Amanhecer Sertanejo. Bom dia, bom dia. Uma ótima quinta-feira, 7:40. Bom dia. Oi. Bom dia, Marizete.
15: Pimenta, você põe a música do Pássaro Sem Ninho?
13: Não vai dar tempo,
15: Marizete. Ofereço pra Leãozinho, que ele gosta dessa música, você precisa de ver.
13: Barbaridade, hein?
15: Eu ofereço pra todos, você da música e você da rádio.
13: Certo.
15: Um bom dia pra você.
13: Bom dia.
15: Um bom programa.
13: Obrigado. Um abraço, vê se é a Marizete lá dos Três Irmãos. Ô, Joãozinho, mas eu vou ficar devendo a música hoje, não vai dar tempo, né? Tá enfileirado aqui, pessoal já participando, esperando, né? Faz um tempão aqui, ó. Vamos tocar essa daqui, ó. Chitão e Chororó. E aí, tempo? Ah, vai chover, não vai chover. Tem previsão de chuva, né?

0: Essa é a dupla Renan e Raí. Você acompanhou aqui na nossa programação Loucuras, Loucuras de Amor, né? Teve também Volta ao Começo, Leonardo. E aí, Tempo, Chitão e Chororó atendendo participações aqui comigo. 8 para as 8, né? As finalzinho de programa. Deixa eu mandar um alô aqui pro meu amigo Velho Coxa. Alô, Velho Coxa, bom dia, meu amigo. Não vou conseguir tocar. Ele pediu a carta, né? Não vou conseguir tocar também, fico devendo hoje aí, viu, Velho Coxa? Abraço, amigo, né? O Lindomar, tudo de bom, brigadão pela sintonia aqui na programação. Nadir Trindade, bom dia, tudo bem? Lá no DR, acompanhando o programa, abraço para Nadir, pro Sardinha, toda a família Trindade aí, os amigos do bairro DR, brigadão pela sintonia aqui na nossa programação, viu? Tudo de bom aí. Ô Marizete, então fica, né? Ela pediu pra tocar a música pra ela à tarde, então vamos tocar, tá? No Sertaneja 92, à tarde eu mando aí a música do André Andrade, tá bom? Beleza, hein? Obrigado pela sintonia com a gente, pessoal lá dos Três Irmãos, o Joãozinho, todas as famílias aí, um grande abraço, obrigadão pela sintonia. Agora, ó, 7 para as 8, hora certa.
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saudosa Marília Mendonça e Maiara Imaraíza, 10 corações, você acompanhou aqui com a gente no finalzinho do programa, né? Alô, Roseli Ferreira, bom dia, tudo bem? Abraço, ótima quinta-feira, viu? Também ligada com a gente em Cruzeiro do Oeste. Obrigado, Deus, por esse programa, obrigado você, ouvinte metropolitana, você que mandou seu zap, você que ouviu aqui a programação, valeu de montão, viu? Tudo de bom. Continue ligado na Metropolitana, a Bia tá chegando aí com Dose Única. Eu volto à tarde às 17 com o programa Sertanejo da 92. Antes tem Mais Brasil, né? É às 16h, Mais Brasil. E um grande abraço para você, uma ótima quinta-feira e continue ligado aqui na Metropolitana. Fica na paz.

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0: 2026 também será marcada pelo encontro de gerações. De um lado, jovens talentos que estão vivendo o primeiro mundial. Do outro, verdadeiras lendas que se recusam a pendurar as chuteiras. Entre os mais novos, o destaque é o mexicano Gilberto Moura, que tem apenas 17 anos. A lista ainda conta com nomes já conhecidos, como Lamine Yamal da Espanha e os brasileiros Rayan e Hendrick, ambos com 19 anos. Já entre os veteranos, o goleiro escocês Craig Gordon é o mais experiente do torneio com 43 anos. A Copa também terá craques como Cristiano Ronaldo, Luka Modric, Guilherme Ochoa e Fernando Muslera, todos na casa dos 40 anos. Uma prova de que no futebol, talento não tem idade e que a Copa do Mundo continua sendo o palco onde o futuro e a história se encontram. Falta um dia para a Copa.
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1: Tarô pra você, tudo de bom.
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0: você continua aqui com a gente. Sabe o que é legal dessa música? Essa música, ela fala que ela encontrou sua própria força. Isso mesmo, é sobre levantar depois de cair e dar a volta por cima. E quando ela canta, Katy Perry canta, ela fala: eu tenho o olho do tigre. Ela tá lembrando que todo mundo, que a gente é um campeão da nossa própria história. Então, se você tava precisando de um empurrãozinho pra você encarar os desafios de hoje, essa foi a sua trilha sonora aí pra você começar o seu dia. Tivemos também Jorge Mateus, Vou Voando. E tudo começou com Marisa Monte, Feliz, Alegre, Forte. É, que trilha, hein? Que trilha sonora pra você começar bem a sua quinta-feira.
1: Saiba o que as previsões astrais falam sobre o seu signo para o dia de hoje. Áries.
0: Oi, Áries, bom dia. A busca por segurança financeira é forte, Áries, com a lua na sua segunda casa. Mas olha, é bom você evitar gastar demais com seus amigos. Relacionamentos passam por avaliações mais críticas, e enquanto o amor pede estabilidade e valores sólidos. Então é bom você usar o seu coração com cautela e buscar o que realmente te faz feliz no decorrer do dia de hoje, Áries.
1: Touro.
0: Oi, Taurino, bom dia, tudo bem? Vamos ver o que os astros têm preparado pra gente? Olha, com a lua no seu signo, o dia começa com calma e com segurança. Mas olha, evite tensões à tarde, priorize o autocuidado, descanso e refeições especiais para você revitalizar. Já no amor, a sua dedicação fica em alta, mas olha, cuidado com o ciúme excessivo. Aproveite o seu dia com muita autenticidade, Touro.
1: Gêmeos.
0: Olá, geminiano. Olha só o que os astros têm preparado para você. O dia é bom para você organizar as tarefas e planejar tudo com calma. Então aproveite para você desacelerar e evitar as preocupações excessivas, buscando atividades que te relaxam. No amor, a vibe é de reflexão, é de desejo e de tranquilidade, podendo surgir interesses secretos ou momentos intensos a dois, tá bom, geminiano?
1: Câncer.
0: Olá, Câncer. Dia para você revisar as suas finanças e aproveitar as oportunidades de ganhos com os amigos. Encontros agradáveis podem esquentar o seu coração. Mas olha, o clima pode virar à noite, trazendo possíveis conflitos ou ciúmes. Então, ó, segura a onda, hein? Mantenha o coração aberto para essas novas paixões, mesmo com alguns desafios à vista. Eita, nós, hein, Câncer? Tá aí as primeiras previsões astrais de hoje. Daqui a pouquinho você vai conferir com a gente o signo de Leão, Virgem, Libra e também o signo de Escorpião. Mas e aí, me conta como passou a sua noite? Friozinho hoje, né? Falar em friozinho, daqui a pouco você vai conferir comigo a previsão do tempo para essa quinta-feira. Mas enquanto isso, eu quero você tomando aquele café junto comigo e mandando o seu bom dia. Se você já está no trabalho, bom trabalho. Se está a caminho, que seja aí um dia produtivo, que seja um dia abençoado e iluminado. E eu quero também a sua luz por aqui. Como assim, Bia, a sua luz? É a sua luz pintando aqui na tela. É só você mandar o 2020-9200, seu bom dia.
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0: E essa daí foi a música Raridade. Inclusive, essa foi atendendo já a participação de ouvinte, que inclusive tá de aniversário hoje. Parabéns, meu amigo. Que Deus abençoe grandemente aí a sua vida. Muitos anos de paz, saúde, prosperidade. Que o seu dia, o seu mês sejam aí espetacular. Que Deus te abençoe grandemente. Tivemos também Vitor Clay, Ainda Bem Que Chegou, passando por aqui. E tem muito mais. Inclusive, agora tem recado muito importante, especial para você, dos nossos parceiros.
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3: A Organização das Nações Unidas pediu que os Estados Unidos revissem suas políticas de imigração durante a Copa do Mundo de 2026. A crítica foi feita após relatos de torcedores, árbitros e delegações que enfrentaram dificuldades para entrar no país. O alto comissário da ONU para os Direitos Humanos, Volker Turk, afirmou que as medidas adotadas pelo governo de Donald Trump podem impactar a dignidade e os direitos humanos dos viajantes. Entre os casos registrados estão a negativa de entrada de um árbitro da Somália e revistas rigorosas em seleções como Senegal, Bélgica e Uzbequistão. Enquanto isso, o México, que também recebe partidas no Mundial, tem chamado a atenção pela recepção festiva a torcedores e delegações. A Copa do Mundo começa hoje e a política migratória dos Estados Unidos já se tornou um dos assuntos mais debatidos fora das quatro linhas.
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3: 22 minutos para as 9.
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3: Ligou, ficou. Bom dia pra você. Quintou, bebê. Dia de TBT. Pois é, muita coisa acontecendo hoje, hein? Hoje o dia tá cheio, repleto de coisa boa. Tem muita curiosidade pra você conferir com a gente também aqui na Metropolitana FM. Tem muita interação, tem muito bom dia. Falando em bom dia, bom dia, bom dia pra essa maravilhosa, a Mari, tá ligadinha aqui comigo. Tava com saudade de você, maravilhosa. Um beijo. Ligadinho comigo também, meu amigo Fernando. Tudo bem, meu amigo? Inclusive, ele tá pedindo música. Música do Gilberto e Gilmar. A gente vai curtir já já essa moda, tá bom, meu querido? Que Deus abençoe grandemente aí a sua quinta-feira. Muito bom dia também pra esse nosso amigo que tá na capital. Isso mesmo, e curtindo a Metropolitana FM. Bom dia.
5: Bom dia, Evandro aqui, sintonizado na 92,5.
3: Opa!
5: Que rádio, hein? Caramba, só programação top.
3: Oh, coisa boa! Um abraço pra você, Evandro. Obrigado por você passar por aqui. Eu desejo pra você uma semana incrível. Praticamente final de semana, né? A gente já tá praticamente vendo daqui a sexta-feira. Ó, tô vendo a pontinha dela, hein?
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3: Manda aí o seu bom dia também. 2020-9200.

0: Ruth, você curtiu com a gente Magic. Tivemos também Vanessa da Mata, Só Eu e Você. E tudo começou com Guilherme Santiago por aqui.
1: Saiba o que as previsões astrais falam sobre o seu signo para o dia de hoje. Leão.
0: Olá, Leão. Bom dia. Olha, sua presença no trabalho é marcada por firmeza e determinação, abrindo assim portas para reconhecimento e estabilidade. Já no amor, o momento pede demonstrações concretas de afeto, mas olha, atenção aos ciúmes e ao controle, que podem trazer desafios às relações. Então é melhor você aproveitar para você reforçar a sua conexão. Combinado, Leão?
1: Virgem.
0: Oi, Virgem, bom dia para você, tudo bem? O dia é ideal para você aprimorar os seus estudos e planos a longo prazo. Mas olha, também é para revisar a sua rotina de trabalho. Cuide da sua saúde, evitando a autocobrança e ouvindo os sinais do seu corpo. No amor, conversas profundas fortalecem as conexões, mesmo à distância. Olha, mantenha o coração aberto, tá bom, Virgem? São as dicas para hoje do seu signo.
1: Libra.
0: Oi, Libra. Dia de boas oportunidades financeiras e mudanças favoráveis para você. Mas é importante você manter a sua prudência. Uma conexão amorosa e intensa pode surgir, trazendo emoções profundas. Mas olha, cuidado com a teimosia e a possessividade. É melhor você aproveitar o seu dia com sensatez para você alcançar os seus objetivos e assim fortalecer os seus relacionamentos, Libra.
1: Escorpião.
0: Oi, Escorpião, seu talento e persuasão brilha, facilitando assim os relacionamentos no seu trabalho. Mas evite teimosia e resistência às mudanças. Já na família, questões antigas podem ressurgir, testando a sua paciência. No amor, a energia lunar fortalece o seu relacionamento, embora o passado possa trazer emoções inesperadas, Escorpião. Tá aí, daqui a pouco você vai conferir comigo as últimas previsões, que são o signo de Sagitário, Capricórnio, Aquário e também o signo de Peixes. E olha, você sabia que a Copa 2026 é a maior da história? Exatamente, são 48 seleções, são 104 partidas e 3 países sede. Nunca uma Copa do Mundo teve tantos participantes. E aí, tá ansioso? Tá ansiosa? Ah, eu tô bastante ansiosa. E por aqui na Metropolitana FM, você vai acompanhar todas as informações aí pra você ficar atualizado sobre a Copa do Mundo, o evento mais esperado do planeta. E olha, deixa eu mandar um grande abraço pra Luzia, que tá ligada aqui comigo. Bom dia, Luzia, tudo bem, maravilhosa? Deus abençoe sua quinta-feira. O Antônio Oliveira também tá ligadinho aqui comigo. Bom dia pra você, Antônio. Eu vou agora atender a participação aqui do nosso amigo, a gente vai matar a saudade. A gente vai matar a saudade com a música da saudade, né? Essa versão, inclusive, é uma versão que foi gravada há uns 6 anos atrás em voz e piano. E você vai conferir comigo agora aqui na Metrô. Um abraço pra você, Fernando.
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a gente graveto. Tivemos também Gustavo Lima, final do fim. E tudo começou com Gilberto e Gilmar, atendendo participação de ouvinte. Bom dia pra você. Essa é a Metropolitana.

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2: Hoje a gente traz aqui uma cena que todo dono já viveu. Você tá lá, sentado, tranquilo, e de repente o pet aparece com um brinquedo na boca e deixa bem na sua frente. A primeira reação é pensar, ah, ele quer brincar. E muitas vezes é isso mesmo, tá? Mas esse gesto vai além. Trazer um brinquedo é uma forma de compartilhar algo importante. É um convite pra interação e uma demonstração de confiança. Pro pet, aquele objeto tem valor e ele escolhe dividir esse momento com você. É uma pequena atitude que revela muito sobre o vínculo entre vocês.
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5: 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Ficou, tô de volta com o nosso Dose Única nessa quinta-feira, dia 11 de junho. E que ótimo é ter você ligadinho aqui na 92.5. Seja você que tá ligado no seu rádio, ou então pelo aplicativo da Metropolitana FM, ou você que nos acompanha pelo nosso site. Lembrando que você também pode nos seguir nas redes sociais. É só você digitar aí Metropolitana 925 e seguir a gente. Por lá você também acompanha conteúdos, informação e, claro, né, o melhor de tudo é contar com a sua interação. E olha, lembrando que o Torcida Brasil traz a emoção do futebol, né? Que já tá tomando conta aqui da Metrô. 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Uma verdadeira seleção de gigantes por aqui.
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0: participação aí da Cláudia. Ofereceu com muito amor e carinho para o Diego, dizendo que está com saudades. Tivemos também Dilcinho, uma partida de futebol. E Ana Castela, com Zezé de Camargo e Luciano, passou por aqui também.
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0: Oi, Sagitário, bom dia para você. O dia é ótimo para você colocar a mão na massa com calma e com praticidade, cuidando do seu corpo e também da sua alimentação. Portanto, fique atento a possíveis mal-entendidos e cuide muito bem da sua saúde mental. Já no amor, gestos simples valem mais, podendo até fortalecer os seus laços e favorecer momentos aconchegantes ao lado de quem você gosta, Sagitário.
1: Capricórnio.
0: Oi, Capricórnio, bom dia para você, tudo bem? Dia de analisar os seus valores e hábitos financeiros, Capricórnio, com cortes e ajustes inteligentes. A sorte favorece conquistas e prazer, mas olha, mantenha os pés no chão. No amor, aproveite para você paquerar e curtir momentos leves. E olha, cuidado com as inseguranças, mas aproveite muito bem o seu dia, Capricórnio.
1: Aquário.
0: Oi, Aquário, bom dia para você. Hoje o desejo é por aconchego, é por um momento simples, mas como a família. Mesmo com possíveis desafios à noite, aproveite para você rever as suas atitudes, cuidar de si e evitar crises por detalhes. Já no amor, valorize a estabilidade e a conexão verdadeira. E olha, você pode sentir vontade de estar perto daquele alguém especial durante o dia de hoje, Aquário.
1: Peixes.
0: Oi, peixes, último dos zodíacos passando por aqui. Ora, foque hoje na praticidade do seu trabalho e cuidado com a sua autoestima, porque ao final do dia você precisa recarregar essa energia. Tire momentos para você relaxar e renovar essas energias. E no amor, uma conversa leve e sensual pode atrair o seu crush. Mas olha, evite cobranças e ciúmes para você manter essa harmonia. Combinado, peixes? Aproveite muito bem o seu dia. Essas foram as últimas previsões astrais de hoje. E amanhã, sexta-feira, tem mais previsão astral para você. E por aqui a gente vai seguindo com muito mais bom dia. Inclusive, deixa eu mandar um bom dia para esse peão apaixonado que tá aprumado. Toca o berrante aí, seu moço. Aí sim, hein, Altites. Bom dia pra você, meu amigo. Que Deus abençoe grandemente o seu dia e também a sua família. Daqui a pouco a gente vai curtir uma bem apaixonada, daquelas que eu sei que você gosta. Mas agora tá chegando a primeira edição do nosso Arquivo 92 de hoje. Vou atender a participação da Kátia. A Kátia tá pedindo Venga Boys, a música Xalalalala. Essa música, ela foi lançada oficialmente em fevereiro do ano de 2000 e tornou-se um dos maiores sucessos da pista de dança daquela época. Mas tem a origem dessa música. Ela não é do Venga Boys, ela foi gravada originalmente em 1973 por uma banda dinamarquesa. Isso mesmo. Olha, o grupo, ele baseou-se aí a parte do seu visual no Village People e as suas composições são fortemente inspiradas em melodias latinas, incluindo o nosso samba, e fez muito sucesso aqui no Brasil. E é por isso que a gente mata a saudade agora no nosso Arquivo 92.
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0: Inclusive a Kátia tá mandando pra toda a galera do Passinho, tá?

0: sua melhor versão, Bruno Marrone. Essa daí também foi atendendo participação de ouvinte. Tivemos aí o som de Venha Boy, Xalalalala, que também foi atendendo participação aqui no nosso Arquivo 92. Olha, intervalo comercial, tá na hora dos recadinhos mais do que especiais pra você que tá aí do outro lado do rádio.
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4: Copa do Mundo é cheia de histórias incríveis. Em 2026, algumas delas vão acontecer dentro da mesma família. O Mundial terá irmãos jogando juntos e até irmãos defendendo seleções rivais. Pela França, os irmãos Luca e Theo Hernandes vão compartilhar o sonho de conquistar uma Copa do Mundo juntos. Já por Curaçao, os irmãos Leandro e Juninho Bacunha ajudaram o país a alcançar uma classificação histórica para o torneio. Mas os casos mais curiosos são os da família divididas. Nico Williams vai defender a Espanha, enquanto o irmão Iñaki Williams jogará por Gana. Outra dupla é formada por Derek Lucassen, que representa a Gana, e Brian Brubey, convocado pela Holanda. Tem ainda os irmãos Doué com Derizé jogando pela França e Guela pela Costa do Marfim. Os irmãos Sutar com John defendendo a Escócia, adversária do Brasil, e Harry vestindo a camisa da Austrália. Prova de que a Copa do Mundo, a paixão pelo futebol, consegue unir famílias e às vezes colocá-las em lados opostos no campo.
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13: 19 minutos para as 10.
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13: Ligou, ficou. E agora tá na hora de você fazer o quê? De você pegar o seu café. Isso mesmo, pegue sua xícara de café ou a sua garrafinha de água e vamos com o nosso café com a Bia. E olha, hoje o nosso tema é o seguinte: nem toda vitória acontece no placar. Sabe por quê? Hoje o mundo inteiro ele tá voltando os olhos para a Copa do Mundo. Milhões de pessoas vão comemorar vitórias, outras vão se decepcionar com as derrotas E pensando nisso, eu percebi uma coisa. A vida, ela ensina que nem toda vitória aparece no placar. Tem gente que venceu uma batalha contra a ansiedade e ninguém aplaudiu. Tem gente que levantou da cama hoje, mesmo sem ter vontade nenhuma, e mesmo assim ninguém percebeu. Tem gente que está reconstruindo a própria vida depois de uma perda, depois de um problema financeiro ou até mesmo de um momento difícil. E isso também é uma vitória. A gente vive numa época em que parece que só vale a pena comemorar os grandes resultados, mas não. A vida, ela é feita de pequenas conquistas diárias. É você pagar uma conta, é você aprender algo novo, é você pedir desculpas, é você recomeçar. É você continuar quando seria mais fácil você desistir. Quando a Copa começar hoje, muita gente vai sonhar em levantar uma taça. Mas eu quero te fazer uma pergunta. Qual foi a sua maior vitória nos últimos meses? Talvez ela não tenha saído na televisão. Talvez ninguém tenha te dado uma medalha. Mas você sabe quanto ela te custou. E isso já faz dela uma grande conquista. Então hoje, antes de você olhar para o placar dos outros, valorize as vitórias que você já conquistou no seu próprio campeonato chamado vida. Esse foi o nosso Café com a Bia de hoje. Amanhã tem mais pra você.
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4: E aí, Léo? Vamos fazer nossa parte?

0: Take a Boy, você curtiu também, Henrique Juliano, meu amor. E tudo começou com o Zé Vaqueiro e Léo Foguete, a qualidade de vida. Temperatura nesse momento de 18 graus com 17 de sensação térmica. Bia, vai chover hoje. Olha, segundo o Cimepar, temos sim previsão de chuva. Inclusive, por aqui tá chovendo, viu? Tá chovendo por aqui. E aí, na sua cidade, também está chovendo? Conta pra gente. 2020-9200. Pra amanhã a gente tem mais previsão de chuva, um pouco menos do que hoje. Hoje a precipitação acumulada é um pouco maior do que na sexta-feira. Mas pra amanhã vai estar um pouco mais frio. A mínima para amanhã está em 12 graus e a máxima pode alcançar os seus 20 graus. No domingo, pouquinho mais baixa, com mínima de 11 graus e máxima de 21 graus também, com um pouquinho de probabilidade de chuva. Dia nublado, sol pode até aparecer, mas a probabilidade é de que ele se esconda mais do que apareça. 7 minutos agora para as 10 horas da manhã. Bom dia, Nininha. Tá certo, tem que aproveitar um diazinho, ficar um pouquinho mais na cama, aproveitar, não é verdade? Que Deus abençoe grandemente você, toda a família Mendonça. Já vai aí pros corres agora, né? Eita, nós, aquele cafezinho bom demais da conta já saiu por aí? Tenho certeza que sim, né? Pode deixar que a gente vai curtir uma muito boa agora. Inclusive, a letra dessa canção é maravilhosa. Daqui a pouquinho eu vou atender também a participação aí do meu amigo Diomar, que tá sintonizado com a gente em Goiôirê. Ele tá pedindo aí a música Take On Me. Essa daí a gente vai curtir na próxima edição do nosso Arquivo 92, que é daqui a pouquinho. Chá comigo!
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0: você curtiu a música Seu Polícia. Tivemos também Tiaguinho, Em Busca da Minha Sorte, foi atendendo participação de ouvinte. Inclusive, eu volto já com muito mais. Hoje tá chegando por aqui a Aninha na Cozinha, com dicas, né, pra você aí, muito legais, e também com receitas, no oferecimento do restaurante Casa da Sogra.
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3: Amiga, eu acho que as tortas salgadas não podem faltar no seu repertório. Por causa disso, hoje eu vou compartilhar com você uma receita de torta de sardinha e legumes. Você vai precisar de 3 ovos, 2 xícaras de chá de leite, 1,5 xícara de chá de farinha de trigo, 50 gramas de queijo parmesão ralado, 1 colher de sopa rasa de fermento em pó, 2 latas de sardinhas, 1 lata de seleta de legumes escorrida, sal e pimenta do reino a gosto, óleo e farinha de trigo para untar. Abra as latas de sardinha e reserve o óleo e depois bata no liquidificador os ovos, o leite, a farinha, o óleo da sardinha e o queijo até homogeneizar. Acrescente o fermento, a sardinha grosseiramente picada, os legumes, o sal e a pimenta. E então misture com 1 colher. Coloque essa mistura em 1 assadeira de 25 centímetros por 35 centímetros. Essa deve estar untada e enfarinhada. Leve ao forno médio pré-aquecido a 180 graus por 35 minutos ou até dourar. Depois, corte e sirva em seguida. Enjoy!
4: Que delícia!
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2: 10 e 10. Ficou. Bom dia pra você que tá ligado aqui na Metropolitana FM, uma quinta-feira incrível pra você. É bom demais saber que você tá aí do outro lado me ajudando a apresentar esse programa. E olha, tá chegando o dia da gente revelar, hein? É, o milzão no Pix tá batendo aqui na nossa porta, mas a gente vai contar mais detalhes pra vocês em breve. Mas fique ligado, porque em breve a gente vai revelar todos os detalhes de como você vai fazer pra você concorrer a esse milzão no Pix, tá bom? Da Metropolitana FM em parceria com a Unicesumar. Em breve a gente traz mais detalhes aí pra você. 10 e 10 agora, bom dia pra nossa amiga Aline, tá ligadinha com a gente, mandando música com muito amor e carinho para o Afonso, dizendo que o ama muito, está com muitas saudades. A Aline é de Santa Mônica e tá sintonizada pedindo Adora Amar Você.
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2: 10 e 11.

0: Ana Prado, Potinho. Essa daí foi atendendo a participação da nossa amiga Anne. Ela dedicou com muito amor e carinho para o esposo Vinícius. Um abraço para você, Anne. Tivemos também o som de Murilo Huff, Saudade Estranha e Adoro Amar Você. Também foi atendendo participação de ouvinte. E olha só, já que a gente está falando sobre a Copa do Mundo, você sabia que a maioria dos brasileiros não acredita no Hexa? Mas o otimismo, ele cresceu. Isso mostrou aí uma pesquisa. A maioria dos brasileiros, ela não acredita que a seleção brasileira pode ser a campeã do mundo de 2026. E é o que indica a pesquisa que foi divulgada ontem. Na verdade, foi divulgada hoje, na quinta-feira. Isso mesmo, no dia da estreia do Mundial, que ocorre nos Estados Unidos, Canadá e México. Olha, os números mostram que 56% dos 204, na verdade, 2004 entrevistados... Calma lá, gente. Falta o café. Tá faltando café aqui. Os números mostram que 56% dos 2004 entrevistados não botam fé que o Brasil leva o Hexa nesse ano. Mas olha, conforme os dados, a porcentagem caiu de 8% comparada a abril. Enquanto isso, 35% dos brasileiros ainda esperam pela taça. 10% mais do que no último levantamento. Os que não souberam ou não responderam representam aí uma porcentagem de 9%. A confiança maior é dos nordestinos, de quem está no centro-oeste e norte. Correspondem a 41% e 40%, respectivamente. Dentre os que responderam o questionário, os que menos acreditam na vitória da seleção canarinho são os sulistas, representando 26%. Seguido vem os que moram no sudeste, que são 32% do público ouvido. As mulheres são mais confiantes, elas representam 38%, enquanto os homens são 32%. Quanto à aprovação do técnico Carlo Ancelotti, 58% aprova e 14% não aprova o técnico, enquanto 28% não soube opinar. Já sobre a convocação de Neymar, 53% dos entrevistados aprova que o camisa 10 esteja na seleção, enquanto 38% desaprova. Os que não souberam opinar representam apenas 9%. Essa pesquisa foi realizada entre os dias 5 e 8 de junho de 2026 com pessoas de 16 anos ou mais, em entrevistas feitas a domicílio. A margem de erro estimada é de 2 pontos percentuais. E você aí do outro lado, tá torcendo ou não? É, a gente precisa torcer, né? O não a gente já tem, bora lá em busca, né? Desse extra. 10h24 agora, bora de música. Bom dia aqui pra essa maravilhosa que passou por aqui e animou a minha manhã. Ô, mulher incrível, um beijo pra você, Raimunda. Obrigada por todo esse carinho, obrigada por você animar também a minha manhã. Você fala que eu animo sua manhã, mas você é que anima a minha, tá, mulher? Ela tá oferecendo aí pra todas as amigas, pra Edna, Toninho, toda aí a galera que tá sempre ligadinha aqui na metrô. A gente vai curtir essa música já já.
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0: A Luciana tá pedindo Jeito Felino, oferecendo pra todos que curtem.

0: foi atendendo participação de ouvinte. Essa aí também, o Jeito Felino com Raça Negra. Chegando por aqui agora o nosso direto do consultório com a doutora Denise Steiner.
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2: Olá, sou a doutora Denise Steiner, dermatologista. E agora vamos falar para você, ouvinte da Metropolitana FM, sobre psoríase. Psoríase é uma doença de pele inflamatória. Ela causa manchas avermelhadas com muita descamação em qualquer parte do corpo. Inclusive, a psoríase pode comprometer o couro cabeludo e parecer muito com uma caspa muito forte, e também pode comprometer as mãos e os pés, às vezes até mesmo com pústulas. Além disso, a psoríase compromete também a unha. Unhas, às vezes, pode ficar com depressõezinhas e descolando, amarelada, também por causa da psoríase. A psoríase está muito relacionada à inflamação interna do organismo e por isso ela tem relação com outras comorbidades, como nós chamamos. Ela pode estar associada a diabetes, a obesidade, até mesmo a depressão. Tem uma ligação muito intensa com as pessoas que têm, que bebem excesso de álcool. Então, a psoríase é uma doença sistêmica. Não basta você tratar somente a pele, mas você precisa tratar também o organismo como um todo. A psoríase com placas é tratada com pomadas de corticoide. A psoríase um pouco mais avançada, muitas vezes, necessita de imunossupressores. E hoje, para a psoríase mais generalizada, a gente tem medicamentos especiais que chamam biológicos e que podem sim melhorar e manter muito tempo essa pessoa sem a psoríase. Converse com o seu médico.
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8: 21 minutos para as 11. Ficou. Tô de volta com o nosso Dose Única e daqui a pouco você confere comigo. O prazo do Enem é ampliado e estudantes do Paraná podem se inscrever até sexta-feira. Mas já eu trago mais detalhes sobre essa informação pra você. Antes, deixa eu mandar aquele abraço pra nossa amiga Elizabeth, que tá ligadinha com a gente na cidade de Umuarama, tá pedindo música e a gente vai curtir. Muito bom dia também pra essa maravilhosa Edna ligadinha aqui com a gente. Beijo pra você. A Maria Leite de Umuarama também tá na sintonia, tá pedindo Zezé de Camargo e Luciano, Sem Medo de Ser Feliz, e a gente vai curtir essa música aí, sem dúvida alguma. Ela tá oferecendo para Cleonice Santos, para Ângela, para Sueli e para todos os ouvintes. Para você, minha linda, um beijo para você e para todas essas maravilhosas que também estão ligadas aqui na 92.5.
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8: Atendendo mais participação, a Priscila tá pedindo
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0: que passou por aqui na voz de Roberta Miranda, foi atendendo a participação da Elizabeth de Umuarama. Tivemos também Zezé de Camargo e Luciano, também foi atendendo participação. E a música Peão Todo Tatuado, também atendemos ouvintes. E falando em ouvinte, bom dia aqui para o nosso amigo Osmar Buchudo, tá sintonizado com a gente. Olha, tá sol por aí, né? Rapaz do céu, aqui tá nublado. E olha ali, olha ela, tá pertinho aí da Metropolitana FM, que coisa boa. Um abraço pra você, meu querido, que Deus te abençoe muito, uma quinta-feira muito abençoada. Bom dia também para, deixa eu ver aqui, quem é de Douradina, o Augusto. Bom dia, Augusto, tudo certo com você? Galera de Douradina também na audiência com a Metrô, obrigada por vocês sintonizarem aqui com a gente. Bora lá com mais músicas? Claro que sim, aqui na Metropolitana FM tem sempre muita música pra você e já você vai conferir comigo a informação sobre o Enem. O Enem, ele foi ampliado prazo, os estudantes do Paraná, eles podem se inscrever até amanhã, sexta-feira.
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0: 11:10. Ficou. Esse é o nosso Dose Única. Bom dia pra você. Bom dia também aqui pra essa maravilhosa Nadir, que tá ligadinha comigo. Um beijo pra você, minha linda. Sintonizada também a minha amiga Sueli Jacob de Umuarama. Bom trabalho pra você, uma excelente quinta-feira e que ótimo é poder contar com o carinho da sua audiência. Bom dia também para o Daniel, que tá ligadinho com a gente na cidade de Maria Helena. Abraço pra turma de Maria Helena.
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0: Som da Stephanie, que ofereceu com muito amor e carinho para o Diego. Tivemos também o som de Gustavo Mioto pro Nosso Bem. E tudo começou com Amor da Despedida, que também foi atendendo participação. 11h21 agora. E olha, os estudantes do Paraná que desejam participar do Exame Nacional do Ensino Médio, o Enem, eles ganharam mais alguns dias para realizar as inscrições. O Ministério da Educação e o Instituto Nacional de Estudos e Pesquisas Educacionais, Anísio Teixeira, prorrogaram o prazo até a próxima sexta-feira, que é amanhã, dia 12 de junho, tá bom? As inscrições devem ser feitas exclusivamente pela página do participante. Apesar da mudança no calendário de inscrição, as datas de aplicação das provas permanecem inalteradas. O exame será realizado nos dias 8 e 15 de novembro em todo o país. Além disso, o prazo para o pagamento da taxa de inscrição também foi ampliado. Os candidatos poderão quitar o valor até o dia 17 de junho. A prorrogação vale ainda para os pedidos de atendimento especializado e também para a solicitação de tratamento por nome social. Portanto, o prazo do Enem foi ampliado para os estudantes do Paraná, que podem se inscrever até amanhã, dia 12 de junho, sexta-feira. Não perca aí essa data se você vai realizar essa prova. 11h22 agora, bom dia Aparecida, tudo bem maravilhosa? Tá melhor da gripe? Tá um pouquinho ainda rouca, mas eu vi que tá melhor. Que ótimo, que bom. Eu desejo pra você uma quinta-feira incrível e a gente vai curtir a música que você pediu. A Sua Boca Mente tá chegando por aqui.
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Maravilhoso, Skank, foi atendendo participação de ouvinte também o som de Israel e Rodolfo, marca evidente, atendi a participação da Angélica, que ofereceu aí para o esposo Ataíde, a filha Eloá e a galera do Depósito Antunes, que também tá ligadinha aqui na metrô. Zé Felipe e Ana Castela também foi atendendo participação de ouvinte.

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5: 17 minutos para o meio-dia.
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5: Ligou, ficou. Bom dia para você. A temperatura é de 19 graus neste momento, com 19 de sensação térmica. E por aqui a gente vai seguindo, atendendo você. Bom dia para nossa amiga Nilceia, na cidade de Umuarama, sintonizada pedindo a música Leão, da Marília Mendonça. Um beijo para você, Nilceia.
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0: Pra mim, tivemos também Marília Mendonça Leão atendendo participação. E pra fechar, né, bora lá se despedir. Até porque, mais uma vez, lembrando que hoje começa a Copa. E mais que, mais gosto, o que eu mais gosto, na verdade, né, nesses grandes eventos, sabe qual que é? Sabe o que é? É que eles nos lembram algo bem importante. Que durante alguns minutos, milhões de pessoas, elas esquecem as diferenças e elas compartilham a mesma emoção. E isso é incrível. Talvez a vida seja um pouco assim também. Menos julgamento, mais conexão, menos preocupação com a opinião dos outros, mais paz com a própria consciência. E olha, eu te desejo que você tenha uma quinta-feira incrível e abençoada. Amanhã, se Deus quiser, estaremos por aqui novamente a partir das 8 da manhã, mas você segue ligadinho aqui na metrô. Vem aí o Rota 92, às 4 horas tem o Mais Mais Brasil com a Flávia Becker. 5 da tarde, nosso amigo Luiz Gimenez, com o Sertanejo da 92, vai estar te fazendo companhia e atendendo as suas participações. 6 da tarde tem a Hora do Peão com o Luciano Leão. 7 horas tem aí pra você a Voz do Brasil. E às 8 da noite, o Top Tunes com Rodrigo Campos chega por aqui. Fiquem todos com Deus, tô indo nessa e deixando pra vocês a ultiminha de hoje do nosso Arquivo 92, voltando lá pro ano de 1985. Kate Bush.
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0: confusão nesse dia, né, Kel?
1: Fala cedo, pois é quinta-feira boa pra gente fofocar, trazer as fofocas mais gostosinhas dos mundos famosos.
0: Coisa boa, então manda a primeira pra gente.
1: Menino, você não tá sabendo do babado.
0: Pelo teu tom de voz, já fiquei mais preocupado.
1: Tá rolando o maior bafafá de que Virgínia Fonseca e Vini Júnior voltaram.
0: Ah, não brinca.
1: Pois é, você acredita, gente?
0: Eu não entendo esse povo, viu?
1: Eu também não entendo. Agora, por que estão falando isso? Eu vou te explicar, sabe? O motivo é uma publicação de um amigo próximo dos dois que mostrou que eles estavam no mesmo local durante um jogo da final da NBA nos Estados Unidos. Tá aí, foi uma coincidência? Sim ou não?
0: Eu acho que então, sim, né? Talvez ela goste, né?
1: Pois é. Mas assim, muita gente lembrou que esse amigo em questão namora uma das melhores amigas da Virgínia, né? O que explicaria a presença dos dois no mesmo evento.
0: Certo.
1: Mas e aí? Não sei, a Virgínia depois postou um videozinho lá, replicando uma fala uma novela lá.
0: Certo.
1: A pessoa falava assim, olha, se alguém lhe perguntar, negue. Negue até a morte, não sei o quê. Então assim, não sei, é uma indireta?
0: Eu acho que é tipo assim, negue, minta, mas o negócio tá rolando. Eu acho que tá rolando, tá? Agora,
1: Cido.
0: Depois do minta, negue, tá rolando.
1: Eu tô achando também, Cido.
0: Mas a gente vai contar pra turma, né?
1: Ah, com certeza.
0: Sem dúvida nenhuma.
1: Vamos ficar de olho.
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11: Meio-dia e 39.
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7: A movimentação de cargas por contêineres nos portos brasileiros continua em crescimento, mesmo em um cenário de desaceleração do comércio global. Segundo o levantamento do Instituto Brasileiro de Infraestrutura, o volume movimentado passou de 1.200.000 para 1.300.000 contêineres entre março e abril deste ano. Nos últimos 12 meses, o crescimento acumulado foi de 7,7%, quase o dobro da medida mundial. O desempenho é impulsionado pelo aumento das importações de máquinas e equipamentos e pelas exportações de produtos como café, algodão, carnes, açúcar e celulose. Especialistas apontam que o tarifaço dos Estados Unidos levou o Brasil a fortalecer relações comerciais com países como China, Índia e Argentina, redirecionando parte das exportações. O setor alerta, porém, que a infraestrutura portuária precisa ser ampliada para acompanhar o ritmo de crescimento e evitar gargalos nos próximos anos.
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0: Kiel conta tudo e chegou o momento do Quem Ama Cuida, né, Kiel?
1: Eita, gente, a novela. Ai, meu Deus, que raiva da Pilar, gente.
2: Ó, eu vou te falar, eu parei de seguir ela.
1: Ah, não. Eu tô uma dosinha da Adriana.
2: Ah,
1: ai,
2: meu
1: essa
2: Deus
1: Pilar
2: do
1: é
2: céu,
1: muito
2: viu?
1: Ruim.
2: Ô, mulherzinha, viu? Ô, mulher.
1: Pelo amor de Deus. Enfim, gente, vamos trazer resumão pra você da novela Quem Ama Cuida. Já começo falando que hoje o Otoniel vai avisar o Pedro que a Adriana foi presa, né?
2: É.
1: Enfim, o Pedro vai prometer tirar a Adriana da prisão. Não sei se ele vai conseguir cumprir, né? E ele tá tão bravo que ele vai enfrentar a Pilar, tá? Ó, o Edivaldo vai acusar a Diná de ter empurrado o Arthur da varanda por ciúmes. E a Adriana vai confrontar a Pilar. A Pilar vai lá na cadeia, papai. Ai, você acredita?
2: Eita!
1: Ai, que raiva. Bom, a Adriana e a Pilar vão discutir e o Pedro vai sugerir a Kleber que se afaste do caso de Adriana. Já a Dora teme que o caso da Adriana distancie Ademir e Pedro. E a Adriana e o Otoniel vão se preocupar com o estado de saúde da Elisa. Ai, gente.
2: Meu Deus do céu, que...
1: Só babado.
2: Ó, eu vou te falar, a gente assiste e não sabe se chora, se fica com raiva,
1: ai,
2: né?
1: Ai, não é?
2: É.
1: Não, ó,
2: na boa, nesse clima que tá, não dá nem pra jantar e assistir, porque dá mal de
1: gestão.
2: Bom, logo você fica sabendo mais um pouco dessa novela.
1: Conta!
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5: É o seguinte. Em homenagem a quem tem um objetivo na vida. 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

O nome dessa música é Casal Raiz. Quem é casal aí, levante a mão. Quem é casal, quem tá de casal? Todo mundo sabe, todo casal briga. Mas tem o casal Nutella e tem o casal Raiz. Eu sou casal Raiz. Vamos lá.

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9: 12:08.

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1: As autoridades de Hong Kong acusaram 7 pessoas e 2 empresas por crimes relacionados ao incêndio mais mortal da cidade nas últimas décadas. A tragédia aconteceu em novembro do ano passado e deixou 168 mortos em um conjunto residencial composto por 7 prédios onde viviam milhares de moradores. Entre as acusações estão homicídio culposo, fraude, lavagem de dinheiro, evasão fiscal e obstrução da justiça. Os investigados teriam participado das obras de reforma realizadas no complexo. Segundo as investigações, falhas no sistema de segurança contra incêndio e erros humanos contribuíram para a dimensão da tragédia. As chamas também teriam se espalhado rapidamente por andaimes de bambu e telas utilizadas na reforma. O caso reacende o debate sobre segurança em obras e pode levar a novas mudanças nas regras de construção e prevenção de incêndios em Hong Kong.
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2: 2:40.
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do Mundo 2026 começa nessa quinta-feira com um fato inédito. Pela primeira vez na história, um jogo de abertura será repetido. Sim, México e África do Sul voltam a se enfrentar na partida inaugural do Mundial, exatamente como aconteceu na Copa de 2010, quando empataram em 1-1. O palco será o histórico Estádio Azteca, que receberá uma abertura de Copa pela terceira vez, recorde absoluto entre todos os estádios do mundo. Ao longo da história, os jogos de abertura produziram curiosidades e surpresas. Foram 4 estreias seguidas, terminando em 0-0 entre 1966 e 1978. Além de zebras históricas como as vitórias de Camarões sobre a Argentina em 1990 e de Senegal sobre a França em 2002. Quando o dono da casa abre o Mundial, o retrospecto costuma ser positivo. Em 7 aberturas com anfitriões, apenas o Catar perdeu. O maior placar já registrado foi 5-0 da Rússia sobre a Arábia Saudita em 2018. Agora, todas as atenções se voltam para o México e África do Sul, que terão a missão de dar o pontapé inicial na maior Copa de todos os tempos. Eu sou Cido Gameiro e daqui a

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6: 3 e 9.

0: do dia, né, Kel?
1: Vamos lá, minha gente, mais fofoca aqui no Conta Tudo. Vou te falar. A influenciadora VTube, ela revelou.
0: Vamos relevar.
1: Ela, gente, abriu o coração e acabou revelando aí que foi diagnosticada com transtorno de ansiedade generalizada.
0: Ô,
1: né?
0: Louco!
1: Ai, Vitor, e quem não é hoje em dia, né?
0: É verdade.
1: Mas tá tudo bem, gente.
0: De ansiedade?
1: Ela falou que esse problema surgiu depois de um período muito delicado vivido com o filho caçula dela, o pequeno Ravi, né? Parece que ele ficou doente uma época, precisou ser internado na UTI. E ela contou que depois desse... Logo do nascimento dele, isso aí aconteceu, né? Ela falou que depois desse né, trauma...
0: Dessa situação, desse episódio da vida, né?
1: Ela desenvolveu um medo constante relacionado à saúde dos filhos, né? Que virou um trauma na vida dela, viver uma internação com uma criança. Falou que causou, assim, marcas profundas.
0: Cara,
1: né?
0: isso aí é complicado, hein, Kel?
1: É, gente, ela falou que também veio uma relação com a pressão das redes sociais em mostrar os desafios da maternidade, que é sempre uma pressão ali, enfim, mas ela falou que, ó, o importante é fazer terapia, que acompanhar um psiquiatra. Ela falou que isso é imprescindível pra quem desenvolve esse tipo de transtorno.
0: É, e o legal desse comentário é que ajuda outras pessoas que passam por isso e de repente não estão buscando uma ajuda, né?
1: Tem gente que não acredita em terapia, gente. Então, é um absurdo, né?
0: Porque é absurdo.
1: Um terapeuta, ele é um médico, tá? Estudou pra isso.
0: É,
1: a gente
0: vai
1: pensa que é brincadeira, mas não é não, tá?
0: É, e vamos torcer pra que ela se alinhe, né?
1: Ah, verdade,
0: tem uma vida melhor, porque, meu, esse tipo de transtorno judia,
1: né,
0: da pessoa, viu?
1: Ah, eu também acho.
0: Não dá pra tomar um comprimidinho, não. A dor passa. Não é assim que funciona, né? Mas boa sorte pra menina. Vamos caminhar?
1: Passar a régua aqui?
0: Ah, vamos lá então.
1: Bom. Até amanhã.
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5: 3:35
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1: Oi, oi, gente, esse é o Mais Mais Brasil, chegando pra você com as melhores músicas. Eu sou a Flávia Becker e por aqui a gente vai curtir muito sertanejo, pagode. E pra começar, tem esse som incrível, essa dupla maravilhosa, Henrique e Juliano com Seja Ex.

0: 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Rapaz, eu preciso esquecer o cheiro dela.
1: Eu, compadre, o único jeito é você não indo pra rua. Aí fica bom.
2: Alô, Virgínia, turma do Pagode, Grupo Chocolate, aqui no Mais Mais Brasil. É sucesso atrás de sucesso. E agora tá chegando o Guilherme Benuto com Sujeito Homem.

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1: 4:39.
2: É isso aí, o Mais Mais Brasil já tá de volta aqui na sua programação e a gente ouve agora essas duas maravilhosas, Mari Fernandes e Lauana Prado, Maluca.

Mendonça, Leão, aqui no Mais Mais Brasil. Agora, deixa eu falar, viu, gente? Estamos em Chororó, eles estão com um projeto novo, maravilhoso, que celebra as raízes do sertanejo. Eles se juntaram com Vanessa da Mata, Almir Sater e o quarteto Traia Véia para gravar um novo álbum audiovisual gravado diretamente na roça. A mistura de talentos promete muita música boa e aquele clima de natureza que a gente adora, né? E vamos seguir por aqui no Mais Mais Brasil, ao som de Thiago e Samuel e Simone Mendes, Amor Diferente.

0: Larica de você, essa combinação incrível de Glória Groove e Menos é Mais, agitando o nosso Mais Mais Brasil, aliás, fechando muito bem, né? Porque essa foi a nossa última, foi a saideira. Muito, muito, muito obrigada a você que tá aqui com a gente. E eu tô indo nessa, mas segue por aqui que tem muita coisa boa chegando também. Valeu, até amanhã, tchau, tchau.
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12: Cinco e nove na Metropolitana.
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12: Tô chegando, quinta-feira, dia 11 de junho, data que marca a abertura da Copa do Mundo 2026, né? Rolando lá no México, México e África do Sul. Boa tarde, finalzinho de tarde, né? Isso, e começando por aqui o Sertanejo da 92, rapidinho, a gente vai só até as 18 horas com música sertaneja, sua participação através do nosso 44-2020-9200. Pode mandar aqui a sua participação, viu? Quem tem o prazer de cumprimentar esse amigo de todos, Luiz Gimenez. Fique ligado, fique na sintonia, vem comigo! Sertanejo da 92, né? Já vamos começar atendendo participações aqui, ó. Primeiro eu vou começar o programa com o Fernando em Sorocaba, ô cara feio, né? E na sequência já vou atender aqui a participação lá da Anne Araújo, pedindo Daniel Adora Amar Você, mandando para o esposo, né? O Vinícius, com todo o amor do mundo. Valeu, hein? Tudo de bom. Brigadão pela sintonia aqui com a gente. Na sequência, a Juliana de Itapejara, mandando para o esposo Diego, que tá de aniversário hoje, pedindo a música Só Mais Um Dia. Rodo logo na sequência, viu? Valeu, Juliana. Parabéns, Diego. Felicidades, muitos anos de vida. Que esta data se repita por muitos e muitos e muitos e muitos anos, viu? Tudo de bom aí, grande abraço, programação inteira dedicada. A Aline está participando também, é lá de Santa Mônica. Isso, meu amigo, o Velho Coxa, de Cruzeiro do Oeste, participando também. Valeu, Velho Coxa. Ótima tarde, viu? Obrigadão pela sintonia aqui na nossa programação. 5:11, a hora certa na programação, tem Fernando e Sorocaba. Ô, cara feio.

mais um dia, você ouviu aqui na nossa programação. Teve também a música do Daniel Adora Amar Você e Fernando e Sorocaba. Ô, cara feio, né? As primeirinhas aqui do seu programa Sertanejo da 92, desta tarde de quinta-feira, né? E o jogo México e África continua o quê? 1-0 pro México, né? Tá já segundo tempo, né? Final de jogo. Ó, e tá rolando também o Campeonato Brasileiro Sub-17 e Sub-20, viu? Hoje teve alguns jogos, né? Palmeiras sapecou ali o Santos no Sub-17, 4-1, e às 19 tem no Sub-20 Palmeiras e Santos também, né? Isso pelo Campeonato Brasileiro das categorias de base aí das equipes daqui, né? Não pararam, né? É, a Série B também não parou, viu? Durante a Copa do Mundo, continua Série B e também os campeonatos das categorias de base. Beleza, então. Vamos seguindo por aqui com a nossa programação Sertaneja 92. Aline, tudo bem? Lá de Santa Mônica, Aline, mandando para o esposo Afonso e o Heitor, né? Um abraço, viu? Heitor, tudo bem? Pro papai também, o Afonso, tudo de bom aí, um grande abraço. Alô, tá pedindo a música da saudosa Marília Mendonça. Ô Luísa, tudo bem? Abraço, ótima tarde, obrigado pela sintonia aqui com a gente também, tudo de bom, viu? Isso aí, obrigado pela sua participação aqui com a gente. Vívia, oi Vívia, tudo bem? Prazer ter uma sintonia à tarde também, acompanhando a gente lá no Jardim Cruzeiro, a Vívia, a gente da Dengue, né? Pedindo a música do Jean Giovanni, né? É, mandar para todos os apaixonados pelo Dia dos Namorados. Oh, que beleza, né? Tá chegando aí o Dia dos Namorados, né? Dia 12, é amanhã, né? Dia dos Namorados. Um abraço, viu, Vívia? Tudo de bom. Na sequência, a gente já traz aí a música para você do Jean e Giovanni. Agora 5:24, marcando aqui o nosso digital, hein?

0: Jean Giovanni, o grande amor da minha vida. Teve também Marília Mendonça, Te Amo Demais, atendendo participações aqui comigo, Sertanejo da 92. Olha só o nosso Cebolão Digital marcando 5:32 agora, né? Eu vou com o giro comercial rapidão e na volta tem mais músicas, mais participações também, fica ligado. 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
2: Agora 5:40, a hora certa. Ligou, ficou.

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1: É, vem comigo, vem comigo. Olha só a sua participação com a gente, 2020-9200. Falando em participações, olha só, vamos sortear amanhã, né? Vamos sortear, mas tá valendo já também, ó. Isso, as participações, as pessoas que mandaram aí, eu quero concorrer ao prêmio. Amanhã vamos sortear aqui, ó. É o kit Copa do Mundo. Olha só, rapaz, kit Copa do Mundo, né? Tem uma camiseta da Euros de Cruzeiro do Oeste, uma caixa de cerveja e um refrigerante lá do Super Gomes, tá legal? Um sorteio só para as três pessoas, tá legal? E isso aí, ó, valendo, né? Uma camiseta da seleção brasileira, oferecimento lá da Euros, que barato, né? A amarelinha, isso, a camiseta amarelinha, tá legal? Então tá aí, você pode participar mandando aqui o seu WhatsApp no 44 2020 9200 para você concorrer. O sorteio será amanhã, antes das 8 da manhã, beleza? No programa Amanhecer Sertanejo. 19:06, a hora certa aqui na nossa programação. Vamos seguindo, né? Vamos seguindo. Dona Maria, tudo bem? Isso, tá mandando para o filho Diego, a Dona Maria lá de Pato Bragado. Alô, Pato Bragado, um abraço, viu? Dona Maria pro filho Diego, né? Com todo o amor do mundo, lá pro filho, não? Ei, filhão, abraço, né? Tá na sintonia também com a gente, em Luanda, o Eduardo. Alô, Eduardo, tudo bem? Eduardo Mendonça, para o amigo Vinícius, né? Mandando aí um boa tarde, um abraço, tudo de mão. Alô, Luísa, de Cruzeiro do Oeste, parabenizando o filho, o Antônio Guilherme, e pelo aniversário, daí também a Antônia Paulino, aniversário dia 13. Alô, Antônio Guilherme e a Antônia Paulina, obrigado aí pela sintonia e parabéns pelo aniversário, né? O Antônio é filho lá da Luísa e a Antônia, né? Amiga aí, felicidades, tudo de bom, muitos anos de vida, viu? Que esta data se repita por muitos e muitos e muitos e muitos e muitos anos, né? Tudo de bom aí, grande abraço. Na sintonia com a gente também, ó, tá participando a Verônica de Luanda, tá pedindo Gustavo Lima, né, para o esposo Kleber Rodrigues, com todo amor do mundo. Valeu, hein, tudo de bom. Tem um áudiozinho também.
2: Boa
1: fala
2: tarde,
1: aí, menina.
2: Luiz, boa tarde. Tarde, Luanda, quero mandar um beijo pro meu pai, Kleber Rodrigues, que eu quero oferecer uma música Gabriel Vilhena, Razão da Minha Vida.
1: Abraço aí, tudo de bom, pessoal de Luanda, né? Na sintonia aqui da nossa programação. Osmar Buxudo, você tá bom, amigo? Obrigado pela sintonia, participando também aqui com a gente, né?
3: Luiz, eita, é nóis. Eu quero participar do sorteio.
1: Então, tá
3: Osmar.
1: Bom.
3: Osmar.
1: Sorteio amanhã. Valeu, Osmar, tudo de bom. Osmar de Cruzeiro do Oeste, Osmar Buxudo, corintiano. Obrigado pela sintonia. Cleonice, tudo bem? Alô, Cleonice, alô, Alípio, lá na Vila Rural, Cruzeiro do Oeste também, já pedindo para participar do sorteio, que o sorteio será amanhã, tá legal? Então tá aí. Agora 5:44, a hora certa na programação, tem Gustavo Lima, depois tem Bruno e Marrone.

0: Bruno e Marrone, Coração de Pedra, teve também o Gustavo Lima, Proibido Terminar. 10 para as 6 já, finalzinho de programa, né? 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Ó, 9 para as 6 agora, 9 para as 6, a hora certa.
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0: Muito bem, valendo pro programa de hoje e de amanhã, para as pessoas que mandar um zap aqui, ó, quer concorrer aos prêmios, né? Você vai estar concorrendo uma camiseta, né, da seleção brasileira. Isso, a camiseta da seleção brasileira, oferecimento da Euros e mais um refrigerante e uma caixinha de suco de cevada, né? Uma caixinha de cerveja lá, oferecimento do Super Gomes. Sorteio amanhã. Antes, né? E antes das 8, tá legal? Então, tá aí, é só você mandar aqui a sua participação aqui com a gente, né? Quem tá participando aqui, Rosemary de Apucarana, para o esposo Diego, tá pedindo Leandro Leonardo, fim de semana, vamos tocar, abraço, viu? Tudo de bom, brigadão pela sintonia. Alô, o Djalma Azevedo, mandando aqui um boa tarde, participando pela primeira vez, ó. Ô, Djalma, tudo bem? De onde você é, Djalma? Manda pra gente aqui, né? Isso, de onde você é, de qual cidade? Isso, mandando um boa tarde pra gente aqui da Metropolitana, participando pela primeira vez. Que legal, hein? Abraço, tudo de bom, viu? Bem-vindo aqui à nossa programação. Costuma com nós, né? Isso aí, ó. Quem tá ouvindo a gente também é o meu amigo Davi, lá da Estrada Canelinha. Alô, Davi, tudo bem? Estrada Canelinha, abraço, amigo. Obrigadão pela sintonia aqui da nossa programação, viu? Tudo de bom aí. Quem mais tá participando? Tem áudio aqui, ó. Fala aí.
2: E sua família.
0: Nossa, tá baixinho.
2: Eu queria oferecer a música pra minha amiga. Qual? Antônia Paulino.
0: Antônia Paulino.
2: Aniversário dia 13.
0: Dia 13. Isso.
2: Eu dei muitos e muitos anos de vida pra ela.
0: Isso, parabéns, né?
2: Quero participar do sorteio também.
0: Tá bom.
2: Quero ouvir uma música com Renan e Raiz.
0: Renan e Raiz.
2: Tocar.
0: Tá bom. Vamos tocar pra você um Renan. Eu tô com a Taça de Dor, dá tempo ainda? Dá tempo, né? Então tem Leandro Leonardo e Taça de Dor, né? A música do Renan e Raí atendendo participação. Alô, Tonhão, tudo bem? Ótima noite, né? Finalzinho de tarde, noite. Obrigado pela sintonia aqui com a gente. Beleza, Tonhão? Parabéns, né? Aniversário dele, hein? Aniversário dele hoje, do Tonhão. Felicidades, muitos anos de vida, viu? Deus abençoe. Esta data se repita por muitos e muitos e muitos anos, tá certo? Abraço. Isso, o Leandro lá de Barra Bonita, município de Moreira Salles. Alô, Leandro, tudo bem? Como é que vai o pessoal de Barra Bonita? Município de Moreira Salles também tá participando aqui com a gente, né? Isso aí, tá na ordenha do gado, no suco da mimosa. Abraço, hein? Tudo de bom, pedindo aqui o couro de boi, mas não vai dar tempo, meu amigo, vai ter duas músicas aqui na apertado, viu? Isso aí, ó. Alô, Zezão, tudo bem, Zezão? Abraço. Zezão tá mandando áudio aqui também, fala aí,
3: boa
0: Zezão.
3: Boa tarde, Luiz Jiménez. Boa tarde, ouvintes da Rádio Metropolitana. Manda pra nós aí com a banda Garrafão Casa de Tábua.
0: Rapaz.
3: Oferecendo aí pra todos os ouvintes da Rádio Metropolitana e pra todos os meus amigos e irmãos cabeleireiros. Aquele abração do amigo Zezão.
0: Valeu, Zezão. Tudo de bom, boa noite. Obrigado pela sintonia. A música eu vou ficar devendo, amigo. Não vai dar tempo, o programa tá curto, né? Quem mais tá participando aqui? O Thiago. Oi, Thiago, tudo bem? Abraço. É, o Thiago, um abraço pra você, viu, Thiago? Thiago de Cruzeiro do Oeste, finalzinho de tarde, tudo de bom aí. Brigadão pela sintonia aqui com a gente, né? 6 para as 6, a hora certa, vamos tocar a metadinha, né? Metade de uma e metade de outra que não vai, não, não, não, não, não, não, não. Ai, tá fim de semana sem você. Canta, Leandro Leonardo.

É, finalzinho de programa também, né? Deixa eu tocar mais um trecho aqui da música do Renan e Raí, atendendo também participações, né? Deixa eu mandar um alô pro Damião. Alô, Damião, você tá bom? Em Cruzeiro do Oeste, antenado aqui com a gente também, tudo de bom, viu? Obrigadão pela audiência, pela sintonia aqui com a gente, uma ótima noite. O Renan e Raí vai chegar aqui, a música Taça de Dor, pra gente se embora, né? Fim de programa, acabou. Venceu meu alvará de hoje, hein? É, mas fica aí o convite, hein? Amanhã, 5 da manhã, vamos estar por aqui ao vivo com o programa Amanhecer Sertanejo. Espero contar e merecer a sua audiência, a sua participação. Ótima noite, viu? Fica na paz. E começou a Copa do Mundo. O Brasil joga sábado, hein? É. Quantos jogos o Brasil, você acha que o Brasil vai ganhar na Copa do Mundo, hein? Hã? 3, 4, 5 ou 8? Se ganhar 8, né? Chega até a final, né? Ou se ganhar 8 é o campeão, né? Vamos aguardar então a Copa do Mundo. A sequência, né? Daqui a pouquinho tem Hora do Peão. Amanhã, 4 da manhã, tem o Pé no Barro, tá? E às 5 da manhã é comigo o Amanhecer Sertanejo. Tudo de bom. Fica na paz. Ótima noite.

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12: 6 e 5.

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1: Eu sou o Luciano Leão e por aqui a gente vai. Vai na hora do Pião, que tem você e tem ele. Vem, Torinho. Torinho, menino, você tá bom demais, né? O que você separou nessa quinta-feira? Ícaro e Gilmar, adoro, Torinho, adoro. Bruno e Barreto, bom, hein? Ah, você já tá com pressa, você quer começar e quer começar daquele jeito, né? Então vai, entrega, manda.

Então vamos viajar junto agora. Saudade, aqui no Momento Pé no Barro tem Mano a Mano.

0: aquela sequência que o povo gosta, você curte sempre aqui na Hora do Peão. Quem vai chegar já já, Torinho, é Simone Mendes, né, Torinho? Alegria dele, alegria dele.
1: Não saia daí, daqui a pouco a gente volta com muito mais. 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
1: 6:31.
2: Na hora do peão, agora tem a musa do Torinho, Simone Mendes.

0: gelado.
1: Ah, fechou por hoje, Torinho. Acabou a hora do peão de hoje, meu filho. Vambora, Torinho, vambora. Temos que ir. Eu e Torinho estamos indo nessa. Mas amanhã vai voltar. A gente tá aqui no mesmo horário, juntinho com você, tá bom? Beijão, gente. Valeu.
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0: esse ano comparado a maio do ano passado.
1: E no Cerrado a queda foi de 12%. O presidente disse que apresentará os dados aos Estados Unidos para reverter tarifas contra o Brasil.
0: E nós vamos falar também do Exame Nacional do Ensino Médio.
1: Inscrições terminam amanhã e o presidente

0: é que as ações de moradia, titulação fundiária e instalação de equipamentos públicos beneficiem cerca de 400 mil famílias.
1: O patrimônio da União deixou de ser um conjunto de imóveis para se tornar, mais uma vez, um instrumento de justiça social, de desenvolvimento territorial e de fortalecimento de políticas públicas. A gente já está chegando hoje, com as entregas de hoje, a quase 1.900 imóveis, com a possibilidade de beneficiar 400 mil famílias.
0: Ao todo, as áreas destinadas somam mais de 18.500 quilômetros quadrados, cerca de 3 vezes o tamanho do Distrito Federal. Reportagem Gabriela Noronha.
2: O desmatamento na Amazônia legal teve redução de 61,4% em maio deste ano em relação ao mesmo mês de 2025.
3: É a maior queda percentual já registrada na região.
2: O mês também registrou queda de 12% no desmatamento no Cerrado.
3: Durante a apresentação dos dados hoje, o presidente Lula destacou que eles serão usados para reverter as sobretaxas impostas pelos Estados Unidos ao Brasil.
4: Os dados são do Sistema de Detecção de Desmatamentos em Tempo Real, DETER, feito pelo Instituto Nacional de Pesquisas Espaciais, o INPE, e mostram que foi registrada uma queda expressiva no desmatamento na Amazônia e no Cerrado brasileiro. Na Amazônia, em maio deste ano, a redução foi de 61% na comparação com o mesmo mês do ano passado. Em relação a maio de 2024, a queda foi de 26%. O ministro do Meio Ambiente, João Paulo Capobianco, destacou essa redução significativa.
5: Monitoramos isso dia a dia, o IBAMA indo a campo, fazendo os embargos remotos, o ICMBio indo a campo, impedindo o desmatamento em unidades de conservação federais e também agindo em terras indígenas e assentamentos, conseguimos esse feito fundamental.
4: Também foi registrada queda dos números de desmatamento no Cerrado em maio. A redução foi de 12% em relação ao mesmo mês do ano passado. Já na comparação com 2024, a queda foi de 25%. A ministra da Ciência, Tecnologia e Inovação, Luciana Santos, apontou que os dados são históricos e demonstram um compromisso do país com a ciência.
6: Essa divulgação dos dados é importante, unidade de pesquisa do nosso ministério, que é o Instituto Nacional de Pesquisas Espaciais. É reconhecida internacionalmente, faz valer aqui a sua diretriz, que é exatamente colocar a ciência a serviço dos grandes desafios nacionais, como o combate ao desmatamento e a proteção dos nossos biomas.
4: O presidente Lula, que acompanhou a divulgação dos dados, voltou a afirmar que o combate ao desmatamento é uma prioridade do governo brasileiro e que os avanços precisam ser reconhecidos pelos Estados Unidos, que alegam questões ambientais entre as justificativas para impor maiores tarifas comerciais.
7: Isso é importante porque nós vamos ter que pegar esses dados, mandar para o cidadão do comércio dos Estados Unidos, que coloca a questão do desmatamento como justificativa para punir o Brasil com uma taxação maior, e vamos comparar o que acontece no Brasil com o que acontece nos Estados Unidos. Eles não sabem o trabalho que nós fazemos para fazer com que o desmatamento chegue a desmatamento zero até 2030.
4: Para o Ministério do Meio Ambiente e Mudança do Clima, a queda no desmatamento é resultado de um trabalho amplo que passa pela intensificação de ações de fiscalização, aumento de investimentos no setor ambiental e pelo trabalho do governo federal na fiscalização das normas de acesso ao crédito rural. Reportagem Márcia Fernandes.
2: O Enem, Exame Nacional do Ensino Médio, é a última etapa do ensino básico no Brasil.
3: É ele que abre a porta de entrada para o ensino superior e seleciona os estudantes para as vagas nas universidades públicas e privadas e nos institutos federais.
2: No caso dos estudantes do PEDMEI, a participação no Enem garante também uma bolsa adicional de R$200.
3: As inscrições acabam amanhã e hoje nós conversamos com Manuel Palacios, presidente do INEP, o instituto responsável pela execução do exame. Boa noite, presidente, bem-vindo.
8: Boa noite, é um prazer estar aqui com vocês. Boa noite para todos que nos acompanham.
3: Presidente, as inscrições foram prorrogadas até amanhã. Até que horas os estudantes podem fazer a inscrição? E há previsão de nova prorrogação no prazo?
8: Não, essa já foi a prorrogação possível. Às 23h59, ou seja, até a meia-noite de amanhã, todos podem fazer as suas inscrições na plataforma do INEP, enem.inep.gov.br/participantes.
2: Agora, esse ano a gente teve a inscrição pré-preenchida para os estudantes de escolas públicas, né, presidente? E eu tenho aqui uma pergunta da Raquel Santos, de Alagoas. Ela tem uma dúvida exatamente sobre isso. Vamos ouvir.
9: Meu nome é Raquel Huerta dos Santos, sou aluna da Escola Pública Maria Liel de Albuquerque Tavares, na cidade de Junqueiro, no estado de Alagoas, e minha inscrição para o Enem já está pré-preenchida. Mesmo assim, eu devo fazer a inscrição? E como eu faço isso?
8: Olha, esse ano nós tivemos a inscrição automática de todos aqueles que estão concluindo o terceiro ano do ensino médio na rede pública em todos os estados brasileiros. Essa inscrição automática, ela significa que estão todos devidamente registrados para fazer o Enem lá em novembro. Mas é preciso entrar na plataforma do INEP, entrar na página do participante para, primeiro, dizer qual é a língua estrangeira que vai fazer prova no final do ano, escolher entre inglês e espanhol. Também dizer se tem necessidade de algum tipo de atendimento especializado. É também na página do participante, na hora do preenchimento dos formulários, que essa solicitação é feita. E há um questionário do candidato, do participante, que deve ser respondido. Nos casos daqueles estudantes que querem fazer prova em outro município, que não aquele em que estudam, também podem solicitar nesse momento a sua transferência para um outro município. Enfim, mesmo já inscrito automaticamente, é fundamental entrar na página do participante para realizar essas ações. Escolher a língua, dizer se precisa de algum atendimento especializado, em especial, isso é para todo mundo, e responder o questionário de estudante.
2: Sem isso, não está inscrito, né?
8: Sem isso, a inscrição fica ainda pendente de seleção da língua e não estará concluída, efetivamente não estará concluída.
3: O mesmo vale para os estudantes do pé de meia, né? Eles precisam concluir a inscrição, né?
8: O pé de meia está na mesma situação. Eles estão todos inscritos automaticamente, mas precisa entrar na plataforma para realizar essas ações.
2: Agora, presidente, e o pagamento da inscrição para esses estudantes de escolas públicas, do pé de meia, principalmente, eles ficam automaticamente isentos? Não, né? O prazo para pedir isenção de pagamento já foi concluído, também foi prorrogado. Como é que fica nesses casos?
8: Todos os concluintes de rede pública estão isentos. E como a inscrição foi feita automaticamente, eles não vão precisar pagar a taxa, mesmo que não tenham pedido a isenção no tempo certo. A decisão de fazer a inscrição automaticamente isentou os concluintes. Os estados brasileiros informam quais são os estudantes que estão concluindo o ensino médio, e com base nesses dados nós fizemos a inscrição automática e isentamos a todos eles, especialmente os que estão inscritos no pé de meia também estão isentos.
3: E aí o pagamento para quem precisa fazer vai até que dia?
8: Até dia 17 de junho, aqueles que precisam pagar, ou porque não foram isentos, ou porque não estão previstos mesmo nas categorias de isenção, eles precisam até dia 17 pagar o boleto. O sistema emite o boleto, vai no banco e paga a taxa de inscrição de R$85.
2: Bom, então vamos lá. Precisa, mesmo quem já está com inscrição pré-preenchida, precisa entrar na página do participante, concluir a sua inscrição, fazer essas seleções que o senhor mencionou. Essas pessoas que são de escolas públicas e pé de meia estão isentas, e quem não está isento precisa pagar a taxa de inscrição até a semana que vem.
8: Perfeitamente, é exatamente isso que precisa fazer para assegurar sua participação no Enem dia 8 e dia 15 de novembro, como está previsto.
2: Então, antes de concluir, presidente, a gente tem também uma pergunta, mas agora não é temática inscrição, já é temática prova. Vamos ouvir.
10: Olá, meu nome é Manu Azevedo, tenho 17 anos e eu estudo em escola pública, mais precisamente no Instituto Federal Goiano, Campus Cristalino, em Cristalina, Goiás. E minha dúvida é sobre a redação do Enem. Quais são os erros mais comuns que fazem os estudantes perderem pontos e o que podemos fazer para evitá-los durante a prova?
8: Olha, eu recomendo muito que você entre lá no site do INEP, na página do participante, para consultar o manual da redação. Todo ano, o INEP publica um manual com orientações para aquele que vai participar do exame, para justamente informar como é que é avaliada a redação, para que tenha uma noção clara do que é esperado. Mas eu posso dizer para você que uma das principais preocupações que tem crescido nos últimos tempos é a de que a redação não seja feita com base em argumentos pré-elaborados que servem para qualquer situação, porque eles acabam fazendo com que o argumento desenvolvido pelo estudante, pelo participante no Enem, fique frágil, fique sem relação com o tema proposto. Então, aquelas frases feitas, aquilo que muitas vezes o estudante mais desavisado prepara para colocar na prova, não funciona. Então, pense no tema e escreva de forma bem vinculada ao assunto que está sendo solicitado na prova.
3: Muito bem, nós conversamos com Manuel Palacios, presidente do INEP, o Instituto Nacional de Estudos e Pesquisas Educacionais, Anísio Teixeira. Muito obrigado por sua entrevista à Voz do Brasil.
8: Eu que agradeço, estou sempre à disposição.
2: Todos os anos, mais de 80 mil pessoas desaparecem no Brasil e 40% delas não retornam para casa.
3: Por isso, o governo do Brasil está fortalecendo a Política Nacional de Busca de Pessoas Desaparecidas.
2: Três novas ações foram elaboradas para aumentar a resposta aos casos de desaparecimentos.
11: Num piscar de olhos, em qualquer lugar, alguém simplesmente pode desaparecer, deixando para trás um grande vazio. O país registrou 84.760 casos de desaparecimento de pessoas em 2025, um aumento de 4% em relação a 2024. Ivanise Esperidião perdeu a filha aos 13 anos e há 3 décadas a dor ainda persiste.
12: São 30 anos de busca por respostas, de busca por melhorias no sistema de identificação e localização de pessoas desaparecidas.
11: E o que antes era uma jornada solitária ganhou força com a Política Nacional de Busca de Pessoas Desaparecidas. O governo federal, sociedade civil e organismos internacionais discutem a melhoria da integração, da atuação em rede, de cooperação entre as instituições para a busca dos desaparecidos. 3 publicações vão contribuir para o fortalecimento de ações conjuntas entre as instituições. Os materiais são para orientar, capacitar e servir de referência para a localização de pessoas desaparecidas em todo o país, como explica o diretor do Sistema Único de Segurança Pública, João Nogueira Júnior.
13: A cartilha, atuação da Polícia Militar e Guarda Municipal da busca de pessoas desaparecidas, o guia de orientações às autoridades centrais e estaduais e o diagnóstico da gestão de pessoas falecidas com identidade desconhecida. Nosso objetivo é fortalecer a capacidade institucional dos entes federativos e estimular a atuação articulada entre todos os atores envolvidos.
11: Dados da Secretaria Nacional de Segurança Pública apontam que no Brasil, 60% dos desaparecidos são encontrados. Reportagem Cleide Lopes.
3: Violência contra a mulher pode se esconder atrás de uma tela de computador ou celular.
2: Ofensas virtuais, ataques de ódio, perseguição e exposição da nudez são casos vividos por muitas mulheres no ambiente digital.
3: O governo federal editou medidas voltadas às plataformas para que elas tenham mais agilidade e rigidez nesses casos.
14: Uma em cada 10 brasileiras com 16 anos ou mais sofreu violência digital no último ano, segundo dados levantados pelo Data Senado, Instituto de Pesquisa do Senado Federal. São quase 9 milhões de vítimas de crimes como perseguição, o chamado stalking, ataques de ódio online e exposição não consentida de imagens íntimas. Em muitos casos, o agressor é parceiro, ex-parceiro ou alguém do convívio da vítima. Rose Leonel faz parte dessas estatísticas. Ela teve fotos íntimas divulgadas na internet, sofreu linchamento moral e chegou a perder o emprego. Hoje é uma ativista.
15: Eu falei, assim que eu puder, que sair a condenação do meu ex, eu vou criar uma ONG para ajudar essas mulheres. E foi o que eu fiz. Nós criamos a ONG Marias da Internet e de lá para cá nós temos trabalhado atendendo vítimas em todo o Brasil e fora do Brasil também.
14: No mês passado foi assinado um decreto com normas para as plataformas digitais. Segundo o texto, as empresas devem atuar rapidamente nesses casos, principalmente de exposição não consentida de imagens íntimas, com prazo de até 2 horas para a retirada do material. E também terão que reforçar o combate aos ataques de ódio. Outra mudança é que as plataformas precisam ter um canal específico e de fácil acesso para denúncias e informar os usuários sobre o Ligue 180, Central de Atendimento à Mulher. Janara Kalini, chefe da Assessoria Especial de Comunicação do Ministério das Mulheres, fala sobre a importância de atuar junto às plataformas.
16: Fazer com que as plataformas sejam mais rápidas e proativas em retirar esse conteúdo, em banir perfis ofensivos, isso é muito mais eficiente para manter um ambiente de paz para as mulheres.
14: No caso das plataformas que vendem anúncios na internet, elas terão que guardar informações sobre quem pagou por aquela publicidade. O objetivo é identificar os responsáveis caso aquele conteúdo cause prejuízos ou seja usado para cometer crimes. A fiscalização das plataformas digitais vai ficar a cargo da Agência Nacional de Proteção de Dados. Reportagem Luciana Colares de Holanda.
2: Amanhã, os cidadãos de Belém, no Pará, terão uma ótima oportunidade de renegociar dívidas pelo programa Desenrola.
3: É que a cidade vai receber o governo do Brasil na rua, iniciativa que leva serviços do governo federal para as capitais, em parceria com o governo do estado e prefeitura.
2: Com isso, quem quiser vai poder ter ajuda para fazer a renegociação pelo Desenrola.
17: O governo do Brasil na rua chega ao Parque da Cidade em Belém, no Pará, nesta sexta-feira, 12 de junho. A capital é a 22ª cidade do país a receber o programa do governo federal, com o apoio do governo do estado e da prefeitura municipal. O projeto aproxima serviços públicos essenciais da população. Entre os mais procurados está o novo Desenrola Brasil, para renegociação de dívidas. A coordenadora de participação social e diversidade do Ministério da Fazenda, Ana Sobral, explica que a medida é importante, principalmente para ajudar as famílias que precisam de orientação para acessar o programa.
18: Muitas pessoas ainda têm dúvidas sobre como acessar o programa, verificar as condições de renegociação ou entender quanto realmente podem pagar para quitar suas dívidas. Nós orientamos sobre como acessar o Desenrola pelos aplicativos dos bancos, fazemos simulação utilizando a calculadora do programa e ajudamos as pessoas a compreenderem melhor as opções disponíveis para a negociação.
17: Estandes da Caixa Econômica Federal e do Banco do Brasil estarão no local para auxiliar a população na adesão ao programa. Segundo Ana Sobral, isso é importante para que as pessoas tomem conhecimento do valor da dívida e consigam as melhores condições possíveis.
18: E quando a dívida é com o Banco do Brasil ou com a Caixa, nós fazemos um encaminhamento para os estandes desses bancos, onde a negociação pode ser realizada na hora. Uma dúvida muito comum é quando a pessoa não sabe exatamente o valor atualizado da dívida. Nesses casos, nós utilizamos a calculadora do Desenrola para fazer uma estimativa do valor que poderá ser pago após a negociação.
17: A programação será no portão 9 do Parque da Cidade, das 9 horas da manhã às 5 horas da tarde desta sexta-feira. O acesso é pela Avenida Senador Lemos. Além do Desenrola Brasil, outros serviços serão ofertados, como perícias do INSS sem agendamento prévio, pé de meia e reforma Casa Brasil. Reportagem Joxan Natividade.
3: Mais 300 pessoas aprovadas no último Concurso Público Nacional Unificado, CPNU2, foram nomeadas.
2: A portaria do Ministério da Gestão e da Inovação em Serviços Públicos prevê a nomeação dos analistas técnicos executivos e a formação de cadastro de reserva do Ministério.
19: Foi autorizada a nomeação de 300 aprovados na segunda edição do Concurso Público Nacional Unificado, o CPNU2, e também a formação de cadastro de reserva do quadro de pessoal do Ministério da Gestão e da Inovação. As 300 vagas, todas de nível superior, são para o cargo de analista técnico executivo, que permite a atuação dos servidores em diferentes áreas e órgãos da administração pública federal. As nomeações individuais e os procedimentos relativos à posse serão publicados posteriormente pelos canais oficiais do Ministério da Gestão e da Inovação em Serviços Públicos. Informações sobre documentação, prazos e entrada em exercício podem ser acessadas no portal do servidor e na página oficial do Concurso Público Nacional Unificado, que é gov.br/gestão/concurso-nacional. Daniele Popov para a Voz do Brasil.
3: A agricultura brasileira deve registrar mais uma safra recorde.
2: A Companhia Nacional de Abastecimento prevê que serão colhidas 358 milhões e 600 mil toneladas de grãos, aumento de 1,8% em relação ao ciclo anterior.
3: O levantamento indica crescimento nas culturas de soja, milho e café na safra 2025-2026.
2: Já o Instituto Brasileiro de Geografia e Estatística trabalha com uma estimativa de 358 milhões e 400 mil toneladas, em crescimento de 1,2%.
3: O IBGE mede a safra de janeiro a dezembro e a Conab adota ano safra, que geralmente vai de setembro de um ano a agosto do ano seguinte.
2: E essas foram as notícias do Governo do Brasil.
3: Uma realização da Secretaria de Comunicação Social da Presidência da República.
2: Com produção da empresa Brasil de Comunicação.
3: Fique agora com as notícias do Poder Judiciário e do Congresso Nacional. Boa noite.
2: Boa noite para você e até amanhã.
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22: STF julga recursos sobre responsabilidade de redes sociais.
23: STJ mantém indenização à família que pagou por tratamento após descumprimento de ordem judicial pelo Estado.
22: Senado Federal inspeciona códigos-fonte dos sistemas eleitorais.
23: Boa noite, eu sou Marcela Luiza.
22: E eu sou Walter Lima.
23: O plenário do Supremo Tribunal Federal votou na sessão plenária desta quinta-feira pelo aprimoramento da decisão que definiu parâmetros para a responsabilização das plataformas digitais por conteúdos publicados por terceiros.
22: Os ministros analisaram recursos contra a decisão que alterou a aplicação do artigo 19 do Marco Civil da Internet. A questão envolve a tese fixada pelo STF, que alterou o regime de responsabilização das empresas provedoras de aplicações de internet.
23: Pela regra anterior, as plataformas só respondiam civilmente por danos gerados por terceiros se descumprissem ordem judicial específica de retirada. Pelos novos critérios, as plataformas podem ser responsabilizadas se não atuarem imediatamente para retirar publicações que envolvam crimes graves como terrorismo, racismo, homofobia, tentativa de golpe de Estado, instigação ao suicídio ou mutilação, além de crimes contra mulheres e crianças.
22: Na sessão de hoje, o relator de parte dos recursos apresentados ao Supremo Ministro Dias Toffoli propôs que esse entendimento tenha efeitos apenas para o futuro, a partir da publicação da ata do julgamento em 27 de junho de 2025. Com isso, a nova interpretação não alcançaria fatos antigos que ainda não haviam sido levados ao judiciário.
23: Quando o poder público não cumpre ordem judicial para garantir tratamento de saúde, a obrigação de custear o atendimento pode ser convertida em indenização.
22: O entendimento é do STJ. Fátima Uchoa.
24: Uma mulher entrou na justiça para garantir a internação compulsória do filho com vários problemas de saúde. Segundo ela, não havia vaga adequada para o tratamento no estado onde a família morava, então pagou a internação na capital paulista. Como o estado não cumpriu a ordem judicial para custeá-la, a mulher pediu que a obrigação fosse convertida em indenização pelos gastos. O ente público foi condenado a pagar pouco mais de 20 mil reais e a segunda turma do STJ manteve a determinação. Para a relatora ministra Maria Tereza de Assis Moura, não houve decisão fora do pedido da ação e, como a ordem judicial não foi cumprida, a indenização foi uma adaptação à realidade do caso, o que é permitido por lei.
23: Semana da Conciliação Trabalhista 2026 atendeu mais de 500 mil de pessoas.
22: Os valores movimentados superam os 2 bilhões de reais. Marla Lacerda.
0: Os números são recordes. Na 10ª edição do mutirão, que aconteceu de 25 a 29 de maio, foram realizadas mais de 97 mil audiências de conciliação em todo o país. Foram fechados mais de 30 mil acordos. No TST, mais de 100 mil reais foram arrecadados em processos encerrados. A ideia da campanha é incentivar os acordos e reduzir o volume de ações e o tempo de espera dos trabalhadores para resolver pendências na justiça. Um ganho que vai além de resultados financeiros. O fim de uma disputa é um alívio tanto para a empresa quanto para o trabalhador.
23: Senado Federal inspeciona códigos-fonte dos sistemas eleitorais.
22: Os códigos foram abertos para inspeção em outubro do ano passado. Fábio Ruas.
1: O representante do Senado foi recebido pela equipe da Secretaria de Tecnologia da Informação do TSE. Ele viu uma urna desmontada e analisou a programação dos códigos-fonte. O Senado é a segunda instituição a fazer a inspeção. A primeira foi o Partido União Brasil, que foi ao TSE em maio. Os códigos-fonte são o conjunto de instruções que orientam o funcionamento da urna e dos sistemas eleitorais. A inspeção pode ser feita até setembro, quando será realizada a cerimônia de assinatura digital e lacração dos sistemas eleitorais. A Confederação Nacional do Comércio tem inspeção agendada para a próxima segunda-feira, dia 15 de junho.
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23: Uma boa noite.
22: E até amanhã.
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5: Eu sou Paula Groba.
6: E eu sou Ricardo Nakaoka.
5: E estes são os destaques de hoje do Jornal do Senado, que começa agora.
6: Renegociação de dívidas rurais. Linha de crédito vai atender produtores com perdas de safra entre 2019 e 2025.
5: Brasileira que inventou caneta detectora de câncer defende tecnologia no SUS.
6: Ensino domiciliar recebe apoio em debate no Senado.
5: Boa noite.
6: Boa noite.
5: Em uma tentativa de dar fôlego a produtores rurais afetados por crises climáticas e oscilações do mercado internacional, o Senado aprovou um projeto que cria mecanismos para a renegociação de dívidas no campo. A proposta autoriza o uso de recursos do Fundo do Pré-Sal e de outras fontes para financiar novas linhas de crédito destinadas a agricultores que acumularam prejuízos nos últimos anos.
6: O texto, aprovado com alterações, segue agora para nova análise da Câmara dos Deputados. Repórter Alexandre Campos.
7: Pelo texto, poderão ser beneficiários da linha de crédito especial os produtores rurais, associações e consórcios que no período entre 2019 e 2025 tenham registrado em duas ou mais safras perdas de no mínimo 30% da renda bruta agropecuária comprovadas por laudo técnico. Ex-ministra da Agricultura, a senadora Tereza Cristina, do PP de Mato Grosso do Sul, afirmou que a renegociação é essencial para o setor agrícola, que enfrenta um cenário de dificuldade motivado por diversos fatores.
25: Nós temos as commodities em baixa, nós temos os juros em alta, nós plantamos uma safra com o dólar a 6 e estamos colhendo com o dólar a 5. Isso é mortal para os preços dos agricultores, fora o problema que o Rio Grande do Sul teve climático e outros estados brasileiros.
7: O texto ainda permite a concessão de desconto para liquidação até o final de 2027 de dívidas de mini, pequenos e médios produtores rurais referentes a operações de crédito contratadas até 31 de dezembro de 2018 e a renegociação de dívidas de produtores de municípios nas áreas de atuação da SUDENE e da SUDAM.
5: E a regularização de áreas rurais embargadas por questões ambientais poderá se tornar mais ágil no país.
6: A Comissão de Agricultura aprovou por unanimidade um projeto que altera o Código Florestal e permite a celebração de acordos entre produtores rurais e órgãos de fiscalização para facilitar a recuperação e a regularização dessas propriedades.
4: Repórter Marcela Cunha.
8: O projeto do senador Sérgio Petecão, do PSD do Acre, prevê que o produtor poderá buscar a regularização da área rural junto ao órgão ambiental. Esse processo será feito por meio de um termo de compromisso, com obrigações para interromper a irregularidade, reparar o dano e regularizar a área. E não vale para atividades como garimpo ilegal, grilagem e infrações em terras indígenas ou unidades de conservação. O relator, senador Zequinha Marinho, do Podemos do Pará, defende que o embargo, criado para interromper danos ambientais, não vire uma punição sem prazo definido.
9: Lá no meu estado, o estado do Pará, o que tem de gente que já cumpriu tudo, mas continua embargado, alguma coisa assustadora. A gente precisa regularizar isso para que a economia rural não venha quebrar, como está acontecendo em função desses embargos.
8: Entre as mudanças feitas pelo relator está um cronograma para análise de embargos que já estão em vigor, priorizando os mais antigos. Durante a discussão, senadores defenderam que o embargo fique limitado à área onde ocorreu a infração, sem comprometer toda a propriedade ou outras áreas vinculadas ao produtor.
10: A possibilidade de pais assumirem integralmente a educação dos filhos dentro de casa voltou ao centro do debate no Senado.
4: Defensores do chamado ensino domiciliar ou homeschooling afirmam que a modalidade amplia a liberdade das famílias e pode oferecer uma formação mais personalizada para crianças e adolescentes. Os detalhes com Márcio Maturana.
12: O presidente da Associação Nacional de Educação Domiciliar, Carlos Vinícius Reis, defendeu o chamado homeschooling com argumentos religiosos.
13: Quando Deus estabeleceu de maneira ainda mais clara que os pais deveriam educar os seus filhos, transmitir para eles a sua fé, seus valores, a sua moral, a sua concepção, e isso nenhum Estado, nenhum regime, nenhuma Constituição poderia atentar contra.
12: O senador Eduardo Girão, do Novo do Ceará, foi o requerente da audiência e presidiu a reunião. Ele revelou que já foi feito um pedido de urgência para o projeto ser votado no plenário do Senado e disse que no Brasil o ensino domiciliar vem sendo prejudicado pela justiça.
26: Nós temos a presença de pais aqui que foram ameaçados, né? Inclusive com determinação de um juiz, com todo respeito a quem pensa diferente, para mim um militante.
12: A família citada por Girão participou da reunião e a experiência da condenação dos pais foi relatada pela filha Alícia Denar, de 11 anos.
27: Meus pais foram condenados a 50 dias de detenção em regime semiaberto e esse é o único modo da gente conseguir continuar junto sem eles terem de dormir durante 50 dias com bandidos.
12: A presidente da Comissão de Direitos Humanos, Damaris Alves, do Republicanos do Distrito Federal, disse que o ensino domiciliar

0: capaz de identificar células cancerígenas em tempo real durante cirurgias foi destaque em audiência pública na Comissão de Assuntos Sociais.
1: A chamada caneta que detecta o câncer, desenvolvida por uma cientista brasileira, foi apresentada como uma inovação com potencial e parlamentares defenderam a incorporação da tecnologia ao Sistema Único de Saúde. Repórter Marcela Diniz.
2: A MassPec Pen é uma caneta que identifica em mais ou menos 10 segundos células cancerígenas. Testada em cerca de 450 cirurgias para a retirada de 12 tipos de tumores, a tecnologia permitiu uma operação precisa, sem retirada de mais tecido do que o necessário, o que reduziu o tempo de recuperação dos pacientes, a necessidade de novas operações e também de quimio e radioterapias complementares. A invenção é da cientista brasileira Lívia Schiavinato Eberlin, formada pela Unicamp e que atua hoje na Baylor College of Medicine, em Houston, no estado americano do Texas. No Brasil, o Hospital Albert Einstein é o primeiro fora dos Estados Unidos a conduzir testes clínicos em pacientes com cânceres de pulmão e tireoide. Em audiência no Senado, Lívia Eberlin defendeu a incorporação da tecnologia ao Sistema Único de Saúde.
3: Todos os dias a gente recebe uma mensagem perguntando: Lívia, quando que estará disponível no SUS? E essa é a realidade que a gente precisa mudar, né? O acesso à tecnologia de ponta tem que ser para todos.
2: A senadora doutora Eudócia, do PSDB de Alagoas, que presidiu o debate, defendeu rapidez nas análises da Anvisa e da Comissão Nacional de Incorporação de Tecnologias no SUS, a Conitec, para que a caneta detectora de câncer possa ser oferecida nos tratamentos oncológicos da rede pública de saúde.
0: Enquanto o mundo volta as atenções para o futebol com a abertura da Copa do Mundo masculina nesta quinta-feira, o Brasil segue avançando nos preparativos para receber a Copa do Mundo feminina de 2027.
1: O Senado aprovou um projeto que estabelece regras para a isenção do ISS sobre serviços ligados à organização e à realização da competição. A medida busca garantir o cumprimento dos compromissos assumidos pelo país junto à FIFA para sediar o torneio. Repórter Pedro Pincer.
4: A medida não cria automaticamente o benefício, mas estabelece uma base legal para que os municípios decidam, por meio de legislação própria, se vão ou não adotar a desoneração. A adoção de incentivos fiscais costuma fazer parte desse tipo de acordo internacional, com o objetivo de garantir a estrutura necessária para a realização da competição. Para o relator, senador Romário, do PL do Rio de Janeiro, a realização da Copa no Brasil transcende a questão econômica.
5: Agora, na Copa Feminina, sem projetos e obras faraônicas, estamos falando do mais importante, da essência do esporte, o legado social que ela deixará. Estamos falando de jovens e crianças que certamente irão se inspirar com as atletas e com a festa nos estádios.
4: O evento será disputado em Brasília, Belo Horizonte, Rio de Janeiro, São Paulo, Recife, Salvador, Fortaleza, Fortaleza e Porto Alegre. O texto segue agora para a sanção presidencial.
1: Com edição de Paula Groba e trabalhos técnicos de João Lira, o Jornal do Senado fica por aqui. Acompanhe agora as notícias da Câmara dos Deputados. Boa noite.
0: Boa noite e até amanhã.
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7: Relator apresenta nova versão à proposta que criminaliza a misoginia.
8: Projeto prevê redução de desigualdades regionais no tratamento do câncer.
7: Câmara pode votar adesão do Brasil a medidas contra a violência no trabalho.
9: Boa noite. A Câmara pode votar a adesão do Brasil à Convenção Internacional que prevê punições e reparações para assédio e violência no trabalho. O repórter Antônio Vital tem os detalhes da proposta.
10: Ganhou o regime de urgência e pode ser votado pelo plenário da Câmara a proposta que aprova a adesão do Brasil à Convenção da Organização Internacional do Trabalho, a OIT, com medidas contra violência e assédio no trabalho. O regime de urgência permite que o texto seja votado diretamente no plenário sem passar pela análise das comissões permanentes da Casa, mas a votação provocou discussão com críticas da oposição. A Convenção 190 da OIT é o primeiro tratado internacional a reconhecer o direito de todas as pessoas a um mundo de trabalho livre de violência e assédio. Os países que ratificarem o texto ficam obrigados a adotar medidas, como proibir violência e assédio contra trabalhadores e garantir reparação às vítimas e sanções aos autores. A Convenção considera violência e assédio baseados no gênero como práticas inaceitáveis e inclui o assédio sexual como violência praticada contra as pessoas em razão do seu

0: sexo e gênero. Outro trecho estabelece que as medidas previstas na convenção se aplicam à violência e assédio que ocorre no trabalho, inclusive durante os deslocamentos do empregado. Deputados da oposição criticaram a adesão do Brasil à convenção. Para o deputado Cabo Gilberto Silva, do PL da Paraíba, o texto pode acarretar punições aos empregadores, mesmo que a violência ocorra fora do ambiente de trabalho. Já o deputado Márcio Marinho, do Republicanos da Bahia, sugeriu alteração para que a expressão gênero seja interpretada como uma referência ao sexo da pessoa. O deputado Kim Kataguiri, do Missão de São Paulo, disse que os termos do tratado são vagos.
1: Obviamente, sempre se coloca palavras bonitas para tentar justificar enfrentamento a assédio, coisas que todos são favoráveis, mas quando você vai ver nas definições, você coloca aqui a violência e o assédio, a definição. Um conjunto de comportamentos e práticas inaceitáveis ou ameaças de tais comportamentos que sejam suscetíveis de causar dano econômico. O que que é uma ameaça de um comportamento inaceitável capaz de causar um dano econômico?
0: A convenção entrou em vigor em 2021 e até 2023 já tinha sido ratificada por 27 países, entre os quais a Inglaterra, Espanha, Itália, Uruguai, Peru e Argentina. Na Câmara, parecer pela aprovação do texto apresentado pela deputada Fernanda Melchiona, do PSOL do Rio Grande do Sul, não chegou a ser votado pela Comissão de Relações Exteriores. Ela citou estudos que indicam que uma em cada três mulheres afirma ter sofrido algum tipo de assédio sexual no ambiente de trabalho. Ao defender o regime de urgência para a proposta, a deputada Jaque Rocha, do PT do Espírito Santo, disse que a convenção amplia o combate à violência.
2: Essa ratificação, ela cria uma base internacional para fortalecer e ampliar os instrumentos de combate à violência e principalmente fortalecendo leis, como nós aprovamos aqui, que cria o programa Emprega Mais Mulheres, para dar mais suporte às medidas administrativas e de proteção no serviço público e privado.
0: Ainda não há data para votação no plenário da Câmara da proposta que aprova a adesão do Brasil à Convenção da OIT sobre combate à violência e assédio no trabalho. Da Rádio Câmara de Brasília, Antônio Vital.
3: Trabalho.
4: Alexandre Lindemaier, do PT do Rio Grande do Sul, celebra a aprovação na Câmara de proposta que acaba com a escala 6x1. O parlamentar afirma que a redução da jornada para 40 horas semanais representa um avanço para a qualidade de vida dos trabalhadores.
5: Alexandre Lindemaier critica projeto apresentado no Senado que permite regime flexível de trabalho com pagamento baseado nas horas cumpridas. Ele avalia que a medida ameaça direitos trabalhistas ao reduzir a previsibilidade de jornada, salário e descanso.
4: Enfermeira Rejane, do PCdoB do Rio de Janeiro, critica o que classifica como terceirização da saúde pública por meio das organizações sociais. Ela avalia que o modelo das chamadas OSs impõe metas e cobranças que precarizam o trabalho de profissionais responsáveis pelo cuidado dos pacientes.
5: Enfermeira Rejane defende a criação de uma CPI na Assembleia Legislativa do Rio de Janeiro para investigar a atuação das organizações sociais. Ela afirma que essas entidades adotam contratos marcados por pejotização, com relatos de salários atrasados e perda de direitos trabalhistas.
3: Desenvolvimento regional.
4: Um pedido de vista adiou a votação de uma proposta que aumenta os repasses federais para municípios e cria fundos para as regiões Sul e Sudeste. A repórter Noelle Nobre tem mais detalhes da votação.
6: Um pedido de vista coletivo adiou para o próximo dia 17 de junho a votação da proposta de emenda à Constituição que aumenta em um ponto percentual os repasses da União para o Fundo de Participação dos Municípios, o FPM. A proposta, em análise em comissão especial da Câmara, também cria fundos constitucionais de financiamento para as regiões Sul e Sudeste. O adiamento foi solicitado pelo deputado Reginaldo Lopes, do PT de Minas Gerais, um dos autores da PEC original, para que os parlamentares tenham mais tempo de dialogar sobre o texto elaborado pelo relator, deputado Arnaldo Jardim, do Cidadania de São Paulo. Lopes explicou.
7: E a ideia é que pudesse, então, construir uma transição para a aprovação desta emenda constitucional. Se for possível, eu preferia então que a gente pudesse sei lá, suspender ou deixar para a gente apreciar na semana que vem.
6: O parecer de Arnaldo Jardim prevê que a União entregue a estados e municípios 53% da arrecadação do imposto de renda, do IPI e do novo imposto seletivo. Atualmente, esse índice é de 50%. Com a mudança, o FPM passará a receber uma parcela adicional de 1% em março de cada ano, somando-se aos repasses já existentes de julho, setembro e dezembro. O relator argumentou que o reforço no FPM é vital para prefeituras que lidam com custos operacionais crescentes. Além disso, o texto institui fundos para o Sul e Sudeste, destinando 1% da arrecadação federal para cada região financiar o setor produtivo local por meio de bancos regionais. O objetivo, segundo Arnaldo Jardim, é dar tratamento igualitário às regiões do país.
8: A região Nordeste já tem um fundo de desenvolvimento, a região Centro-Oeste também o tem, a região Norte tem um fundo de desenvolvimento e exatamente as duas outras regiões. As regiões Sul-Sudeste não tem.
6: O texto atual incorpora sugestões de outras propostas que tratam do assunto e estão sendo analisadas na Câmara. Da Rádio Câmara de Brasília, Noelle Nobre.
3: Economia.
5: Beto Preto, do PSD do Paraná, apresentou o projeto de lei que prevê a extinção do Conselho Administrativo de Recursos Fiscais, o CARF. Ele argumenta que o modelo atual contribui para a demora no julgamento de processos envolvendo grandes débitos tributários.
4: O deputado apoia um novo sistema de contestação fiscal, no qual os contribuintes tenham acesso mais célere à análise judicial de seus casos. Para Beto Preto, a ideia é modernizar os procedimentos e tornar a relação entre cidadãos e administração tributária mais simples e eficiente.
3: Agricultura.
5: Rafael Simões, do União de Minas Gerais, cobra do governo federal medidas contra a concorrência desleal no comércio de leite importado da Argentina e do Uruguai. O legislador afirma que produtores brasileiros estão decepcionados com a falta de ação por parte do executivo.
4: Rafael Simões destaca a força da pecuária leiteira do Brasil para a economia nacional. Ele também defende a aprovação de propostas que criam uma linha especial de renegociação de dívidas de produtores rurais afetados por eventos climáticos, com o uso de recursos do Fundo Social do Pré-Sal.
3: Transportes.
5: Eduardo Bismarck, do PV do Ceará, pede ao DENIT medidas para aumentar a segurança na BR-304, no trecho que corta o município de Aracati. Entre as reivindicações estão a retirada de lombadas das pontes sobre o rio Jaguaribe e a adoção de alternativas que reduzam os acidentes.
4: O parlamentar também defende a implantação de uma rotatória e o reforço da sinalização no acesso às praias de Canoa Quebrada, Marjolândia e Quixaba. Segundo ele, as intervenções são necessárias para melhorar a mobilidade e acompanhar o crescimento do turismo na região.
3: Segurança Pública.
5: A relatora da proposta que criminaliza a misoginia apresentou ajustes ao texto principal que está em debate na Câmara. A expectativa é que o projeto seja votado ainda este mês no plenário, como informa o repórter José Carlos Oliveira.
9: A coordenadora do Grupo de Trabalho de Criminalização da Misoginia, deputada Tabata Amaral, do PSB de São Paulo, anunciou ajustes no projeto de lei sobre o tema, já aprovado no Senado e com possível votação no plenário da Câmara dos Deputados ainda neste mês, com relatoria da própria deputada. O texto original equipara a misoginia ao crime de racismo, o que a torna inafiançável e imprescritível. Tabata alterou principalmente a definição de misoginia.
10: A fim de preservar a uniformidade conceitual da legislação penal e processual penal sobre o tema, propomos a substituição dos termos ódio e aversão previstos no projeto para a caracterização da misoginia pelas expressões menosprezo ou discriminação em razão da condição de mulher.
9: Tabata Amaral afirmou que a aprovação da proposta será avanço civilizatório essencial. A misoginia é descrita como fenômeno estrutural profundamente enraizado em relações de poder historicamente marcadas pela desigualdade de gênero. A deputada também identificou crescente disseminação de comunidades e redes de conteúdo na internet associadas à chamada machosfera, que difundem narrativas de hostilidade ao feminino e promovem processos de radicalização, sobretudo entre jovens. Entre outros pontos, o novo texto de Tabata Amaral prevê suspensão temporária de conta ou perfil de internet que veiculem conteúdo ilícito.
10: A gente precisa aprovar esse texto ainda nesse mês, porque enquanto a gente não atualiza a legislação, a gente vai ter criminosos que não só se sentem à vontade, mas estão sendo autorizados todos os dias a dizerem que mulheres podem e devem ser assassinadas, podem e devem ser humilhadas, podem e devem ser estupradas. É isso o que a gente quer combater.
9: Segundo a deputada, as audiências do grupo de trabalho da Câmara mostraram que o feminicídio é muitas vezes uma morte anunciada, precedida por violência verbal e simbólica. Tabata Amaral manteve a previsão de pena de 2 a 5 anos de reclusão e multa para crimes praticados em razão de misoginia, mas incluiu, entre os agravantes, o crime contra criança, adolescente e pessoa idosa ou com deficiência. O texto ainda poderá passar por novos ajustes até 16 de junho, quando será votado no GT e depois levado ao Colégio de Líderes e ao plenário, possivelmente na mesma semana, de acordo com a deputada.
10: E aí, fiquem muito à vontade nos próximos dias para me procurar, para que a gente possa ir ajustando e que traga, de fato, um consenso de todos os membros do nosso grupo de trabalho.
9: Tabata Amaral também definiu propostas prioritárias complementares ao projeto de lei principal. Duas já estão formalizadas e tratam do enfrentamento à violência digital contra as mulheres. A outra proposta é um anteprojeto sobre investigação e atendimento das vítimas de ato de misoginia com medidas de prevenção à violência doméstica e familiar contra a mulher. A deputada Talíria Petroni, do PSOL do Rio de Janeiro, manifestou otimismo quanto à rápida aprovação dos textos no Congresso.
11: Tem muitas diferenças que constituem as deputadas da bancada feminina, mas tem também muitas coisas que nos unem e, lamentavelmente, a violência é uma delas. 367 meninas menores de 18 anos foram vítimas de feminicídio nos últimos 5 anos. A vida inteira interrompida pelo feminicídio. Isso é chocante num país que, infelizmente, todo ano mata quase 1.500 mulheres por serem mulheres.
9: O grupo de trabalho ainda apresentou uma indicação ao Ministério das Mulheres para a regulamentação de medidas de prevenção e enfrentamento à violência digital contra a mulher, além de ações preventivas em articulação com os órgãos federais. Da Rádio Câmara de Brasília, José Carlos Oliveira.
12: 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Quebre o silêncio.
3: Política.
4: Rogério Correia, do PT de Minas Gerais, exige apuração sobre documentos divulgados por reportagem a respeito de pagamentos do Banco Master ao filme Dark Horse, ligado à trajetória do ex-presidente Jair Bolsonaro. Ele afirma que o material indica repasses em dólar entre 2025 e 2026.
5: Rogério Correia questiona a origem dos recursos envolvidos. O deputado pede investigação sobre uma possível conexão entre as transferências feitas ao projeto cinematográfico e verbas da Previdência dos Servidores do Estado do Rio de Janeiro.
4: Coronel Crisóstomo, do PL de Rondônia, elogia a postura dos políticos da direita diante dos desafios enfrentados pelo Brasil. Ele afirma que os parlamentares de oposição têm contribuído para o fortalecimento da segurança pública, do agronegócio e de valores ligados à família.
5: Coronel Crisóstomo acrescenta que o país também precisa de mudanças na condução da economia para evitar mais pressão sobre a população. O deputado critica a política econômica do governo federal, citando o editorial da imprensa que alerta sobre o aumento de gastos públicos.
4: Ricardo Maia, do MDB, faz um balanço de sua agenda no interior da Bahia, destacando encontros com lideranças políticas e comunidades locais. Ele afirma que sua presença nos municípios fortalece o diálogo com a população e permite acompanhar de perto as demandas regionais.
5: Ricardo Maia também ressalta a participação em inaugurações e visitas a obras em andamento. Ele defende que a atuação no interior é fundamental para contribuir com ações voltadas ao desenvolvimento local e à melhoria da qualidade de vida da população.
3: Saúde.
4: A Comissão de Finanças e Tributação da Câmara aprovou proposta para ampliar o combate ao câncer e a assistência aos pacientes, reduzindo as desigualdades regionais de acesso ao tratamento. A repórter Sofia Peçanha tem os detalhes.
13: A Comissão de Finanças e Tributação da Câmara dos Deputados aprovou a criação de um programa nacional para combate ao câncer. Originalmente, o projeto estabelecia o Fundo Nacional de Combate ao Câncer e de Assistência a Portadores. Mas, por recomendação do relator do texto, o deputado Merlong Solano, do PT do Piauí, a comissão optou por substituir o fundo pelo Programa Nacional de Combate ao Câncer e de Assistência a Portadores. Entre as prioridades previstas estão a prevenção e o diagnóstico precoce da doença, a ampliação do acesso aos serviços de oncologia, a qualificação de profissionais de saúde e apoio à pesquisa científica. Se a proposta for transformada em lei, o Ministério da Saúde deverá regulamentar o programa e definir as ações necessárias para sua implementação. Segundo Merlong Solano, ações de prevenção e diagnóstico precoce são fundamentais para aumentar as chances de sucesso no tratamento.
14: A gente sabe que o câncer é uma das enfermidades que mais agrava a vida das pessoas, mas felizmente ele cada vez mais tem cura, desde que haja cuidados preventivos e tratamento rápido, até mesmo precoce, se for possível, melhor. O que implica na montagem de toda uma rede de informação e de diagnóstico precoce.
13: O texto também determina que o programa prioriza a redução das desigualdades regionais no acesso aos serviços oncológicos. O relator afirma que a intenção é reduzir a necessidade dos pacientes se deslocarem longas distâncias para realizar exames, consultas ou tratamentos especializados.
14: Também no projeto, a gente estabeleceu a necessidade do Ministério dar especial atenção à descentralização dessa rede, no sentido de diminuir a desigualdade regional que existe em relação ao acesso ao tratamento do câncer.
13: A criação de um Programa Nacional de Combate ao Câncer será analisada agora pela Comissão de Constituição e Justiça, antes de seguir ao Senado. Da Rádio Câmara de Brasília, Sofia Peçanha.
3: Direitos Humanos.
5: Robinson Faria, do PP do Rio Grande do Norte, quer impedir a aplicação de punições baseadas na lei do silêncio em situações relacionadas a comportamentos de pessoas com transtorno do espectro autista. A ideia é evitar constrangimentos contra famílias atípicas.
4: Robson Faria afirma que a proposta surgiu após o relato de uma mãe de crianças autistas que teria sido ameaçada e intimidada em seu condomínio. Para o deputado, é papel do legislativo garantir mais respeito às necessidades das pessoas neurodivergentes e de seus familiares.
5: Termina agora o Jornal Câmara dos Deputados, produzido pela Rádio Câmara, com trabalhos técnicos de Wellington Teles e a apresentação de Val Monteiro e Luciana Vieira. Uma boa noite para você.
4: A Voz do Brasil está de volta.
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28: 8:04.

0: sexta-feira, sua linda. Hoje é dia dos namorados. Hoje é dia. E aí, já comprou o presente do amor? Bora comprar o presente do amor, hein? Bora comemorar, aproveita, que a pista tá salgada. Quem tá namorando, agradeça. Bata a palma e agradeça. Bora, gente, aqui é Rodrigo Campos, dentro do seu radinho, sextou. Hoje vai ter Péricles e seu Jorge.
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0: Vai ter Billie Eilish.
1: Não

Billie Eilish. Birds of a Feather. Gente, o filme Concerto da Billie Eilish, dirigido por James Cameron, está sendo considerado um fracasso de bilheteria. Pois é. Após o início promissor, a produção sofreu uma queda catastrófica de quase 90% em sua receita durante o segundo fim de semana nos cinemas, marcando uma das piores baixas percentuais

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12: 8:33. 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
13: Top Tunis. Dentro do seu radinho. Feliz Dia dos Namorados, hein? Sextou. Por aqui tem Rodrigo Campos, eu, dentro do seu radinho, e agora é Ana Castela.

0: Fica com Deus pra fechar o Top Tunes desse sextou, o Dia dos Namorados. Partiu aproveitar, hein? Que juízo. Sou Rodrigo Campos, amanhã sabadão a gente se fala. Beijo.
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